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Ora, muito boa tarde a todos. São 2 da tarde aqui na RUC e agora vamos continuar com mais uma emissão assistida, sempre com muita música e muita conversa. Vamos começar por escutar um bocadinho de música com Worlds and Rhapsody de Nujabes, sempre sintonizados nos habituais 107.9 FM ou online em RUC.pt.

E acabamos de escutar duas músicas de Aphex Twin, Cornish Acid e For do seu álbum Richard D. James. Pronto, estamos aqui a continuar esta emissão assistida. O meu nome é Luís Pereira e estou aqui com dois convidados. Estou aqui com o Afonso. E estou aqui com também o Rodrigo. Pronto, vamos só passar um bocadinho mais de música. Vamos passar a telepatia dos sons no instante e depois já voltamos com mais conversa. Até já.

0: E acabámos de escutar Telepathia dos Swans. Estávamos agora a falar sobre um hipotético conhecido que foi popularizado por uma skit do Bruno Aleixo e do Nuno Markle. Rodrigo, queres denunciar este hipotético que estávamos a falar?
1: O hipotético foi apresentado num skit com o Bruno Aleixo e com o Nuno Markle, que, entre outras coisas, apresentava o dilema de mais valia comer para, durante um mês, se não estou enganado, ou vários meses, um prato de 2 douradinhos frios com molho de tomate, sim, com arroz de tomate,
0: sim,
1: ou 50 pratos, dos quais 49 seriam escolhidos e um deles seria cocó.
0: Ok, parece-me delicioso. Qual das opções é que escolhíamos, pessoal? Afonso, queres começar por apresentar a tua?
2: Eu tinha a ideia que era para o resto da vida.
1: No dilema original é um mês, acho eu. Mas porque é diferente, faz diferença.
2: Sim, porque faz diferença.
0: Calma, ele não disse para o resto da vida?
1: Eu acho que não, eu acho que mesmo no original é só um mês. Mas não tenho a certeza.
0: Honestamente, acho que consideramos para o resto da vida ou

0: Sim, sim, para o resto da vida.
1: Acho que é uma boa variável, honestamente.
0: Mas para mim não faz diferença. Eu acho que vou com os dois de qualquer forma.
1: A sério?
2: Eu.
0: Sim.
1: Não. Afonso, destrói o Rodrigo, por favor.
2: Não te conseguia. Acho absolutamente. Opa, é o quê? Ok, tens duas refeições ao dia, um mês tem 30 dias, 60 refeições. Pronto. Pelo menos vais. É pelo menos uma vez por mês. Ah, caralho. Mais razão. Eu sinto cá a 12ª vez, não me vais chatear.
0: Pois.
1: Não, eu concordo com ele. É só tipo, é um bocado absurdo pensar nessa possibilidade. Mas sim.
0: Eu acho que o oposto é dos danadinhos. Eventualmente vai ser uma coisa automática, não me vou importar muito. Mas nunca me vai não gostar comer cocó.
2: Eu discordo. Eu
1: acho que se adapta, não?
2: Sim, eu sinto que é tipo, é acquired taste.
1: Meu Deus.
2: Estás a ver quando as crianças não gostam de favos e depois provam tipo 3 vezes e começam a gostar? É a mesma coisa.
1: Certo. Não é a mesma coisa, Afonso. Não tem absolutamente nada a ver. Mas sim, eu acho a certo ponto de certeza que te habituas mais ou menos à experiência, certo? Tendo em conta toda a capacidade de adaptabilidade de um ser humano, assumo que se aplica a mesma lógica nesta situação. Mas sei lá, considera que os douradinhos nem sequer te vão encher. São douradinhas. E um bocadinho de arroz de tomate. Não vai ser nutricionalmente necessário. Tipo, para a tua. Não só saúde, mas só tipo bem-estar. Vais sentir-te mal constantemente e vais comer douradinhos. Imaginam como
0: eu não sei,
1: mal vai ser.
0: Ok, mas eu posso dizer uma coisa: tu vais comer cocó uma vez por mês. Eu acho que isso não faz bem no longo termo.
1: Tá bem.
2: Bem, não, ok. Por acaso, não há. Tipo, em questão de saúde, tipo, não é assim tão mal. Não vai lá apontar para mim.
1: O quê? O quê? Comer o cocó ou os douradinhos?
2: O cocó.
1: Sim, não. Imagina, estamos a considerar.
2: Pois, porque é de uma pessoa assim.
0: O cocó faz. O que tipo de cocó é faz imensa diferença. Ok. A dieta da pessoa também faz imensa diferença.
1: Ok, certo. Mas estamos a assumir neste hipotético que não é. Como é que é? Não é prejudicial para a saúde da pessoa. É só a experiência que é má, certo? Uhum. Talvez tenha algum tipo de repercussão depois, mas não é.
0: Sim, mas é psicológico.
1: Exato. Ok, vamos pôr assim. Mas eu sinto que comer os douradinhos não pode ser um sustento necessário para a tua vida.
0: Mas a certo ponto fica automático. A certo ponto, eu já nem quero saber.
1: Que tu preferes fazer a mesma coisa todos os dias.
2: Está a retirar uma felicidade da vida. Eu dou
1: um componente muito grande.
0: É pena.
1: Sim.
0: Mas também está a retirar a infelicidade de comer cocó uma vez por mês.
2: Oh mano, eu sinceramente. Ai, douradinhos são muito tristes. Eu não conseguia. Se fosse tipo outra comida, eu podia começar a considerar.
1: O que é que tu consideravas para
2: ótima pergunta.
1: Achas que há alguma comida que considerarias para escolher a opção de comer a mesma coisa todos os dias em prol de sacrificar?
2: Acho que há uma lista, mas tipo, de fogo. Ai,
1: não sei. Sei lá, douradinhos é fixe, só que tu não vais comer douradinhos. Desculpa, tu não.
2: Nós estamos a imaginar que tipo de douradinhos? Estou a imaginar que eu.
1: Capitão
2: tipo...
1: Eagle, certo?
2: Eu estava a imaginar um bocadinho mais.
1: A sério?
0: Capitão Eagle é aqui. Não é muito grande, eu acho que seria um bocado maior.
2: Estava a imaginar que fossem dos mais baratos. Tipo marca Pingo Doce.
1: Uma coisa muito relos. Não, olha,
0: marca branca é complicada.
1: Mas eles vêm aquecidos ou não? Os douradinhos?
0: Não, são frios.
1: São
0: quer
1: frios.
0: Dizer, não são congelados. São frios.
1: Porque eu lembro-me no hipotético original.
0: Foram aquecidos, mas ficaram tipo fora.
1: Aí é bem. Péssimo. Mas de propósito, a pessoa vai estar lá alguém de propósito a deixar os
2: douradinhos.
0: O peixe é frio.
2: Mal.
0: O peixe nada frio no mar. Não pode ser assim tão mau comer aquilo.
2: Ok, pega nele.
1: Reito. Por acaso, pensando nisso, há animais que não têm uma dieta variada de todo. E safam-se bem. Mas isso é porque é adaptado às necessidades calóricas deles.
0: A maior parte dos animais não tem a dieta mediterrânea.
1: Os do Mediterrâneo têm. Tu és um animal do Mediterrâneo, certo? Bem, tu tens de ter uma dieta adaptada a isso. Não.
2: O ser humano.
1: Ok, certo. Ok. Certo, ok. Não, é verdade. Mas mais uma vez, tu enquanto ser vivo estás adaptado ao meio em que tu vives. E o meio em que tu vives tu não podes considerar apenas fatores biológicos, mas tens de considerar fatores sociais. Olha o quão inconveniente, em qualquer perspectiva, certo? Tipo, esfericamente, é tu comeres douradinhos todos os dias, a todas as refeições. É
0: péssimo. Se nós estamos a falar do fator social, eu tenho dificuldade de estar à volta de uma pessoa que comeu cocó no último dia.
1: Tu não vais ter de lhe dizer.
0: Hã? Não, mas. Desculpa.
2: É um gamble.
0: Eu acho que se vai. Pode-se, provavelmente,
2: é?
0: Nota-se.
2: É um gamble.
0: Como assim, nota-se?
1: Tipo, hálito?
2: O quê?
1: Lava os dentes?
2: Sim, põe tipo, bebe uma garrafa de perfume.
1: Ok. Ok.
0: Isso é um dos 50 para.
1: Vamos.
2: Aí foi a tua escolha.
1: Vamos ouvir mais uma música. Vamos refletir um bocadinho sobre este hipotético. Vamos ouvir. Esta é engraçada. Vamos ouvir The Order of Spiritual Virgins, de Língua Ignota. E já voltamos daqui a bocadito.

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1: E foi The Order of Spiritual Virgins de Língua Inhota, do seu álbum Sinner Get Ready. Eu, o Afonso e o Rodrigo, estávamos agora a falar sobre Hear Me Out, destinos de férias. Ou seja, destinos de férias que não são muito convencionais e que nós temos como preferência. Afonso, quais é que são os teus, ou o teu destino Hear Me Out?
2: Para mim, genuinamente, é Madagascar.
1: Por causa do filme?
2: Opa, não sei, eu sinto que é só... Primeiro, eu não faço ideia o que é que se passa lá. Eu sinto que é tão distanciado do resto da África.
1: Sim.
2: Que...
1: Tem alguns problemas de pobreza, certo?
2: Sim.
1: Não, mas sim.
2: Há um francês e pronto.
1: Sim,
2: a pior parte do país.
3: Sim. Tem uma coisa engraçada
2: aqui. Política, não sei.
1: Não te preocupes. Sim, Rodrigo, desculpa.
3: Tem uma coisa engraçada que foi, é originalmente, acho eu, que é mais asiático do que propriamente africano.
1: A sério?
3: Os colonizadores que chegaram a primeiro. Quem ocupou a primeira terra foram pessoas da Ásia do que em vez da África.
1: Ok.
3: Porque eles davam mais barco, pronto.
2: Oh.
3: É engraçado. E pronto, dá uma cultura especial ao país.
2: Mas como? Ok, mas espera aí, eles chegaram a Madagascar e não chegaram à África?
3: Não, tipo, já havia gente a viver em África. As pessoas da África não foram para Madagascar. E as pessoas da Ásia foram a Madagascar antes. Isso.
1: Ok, isso até faz algum sentido. Também dá para ir lá ver o Rei Juliano. O que é bom. Ele parece engraçado. Rodrigo, o que é que,
3: o meu,
1: o que consideras?
3: Quer dizer, o mais comum já é todo o Sudeste Asiático, mais ou menos, mas mais especificamente, sim, Laos, Camboja e, se não tivessem guerra civil, Myanmar. Cá tem uma mistura muito fixe de culturas, de religiões.
1: Sim, sim, sim. Está ali num epicentro engraçado.
3: Muito interessante. Mas que pronto, não dá.
1: É um hear me out pesadito, mas sim.
3: Certo.
1: Sim. Não, acho que
2: há o lado interessante. Porquê que queres ir lá?
3: Porque tem muita gente diferente. Tem tipo, tu vês gente. É uma mistura especial. Não há propriamente em qualquer lado assim, da mesma forma. E acho que é muito pouco conhecido e muito pouco explorado. Não se tem muita ideia de culturas que vêm dali, como se tem do.
1: Sim.
3: Da Indonésia, da Tailândia, da China, isto.
1: Sim, que acabam por ser também sítios que beneficiam dessa espécie de junção cultural, mas que têm assim um apelo mais mainstream, vá. Mas sim, pronto, esses países especificamente beneficiam mais ou menos das mesmas coisas,

0: Parece-me interessante por duas razões. A primeira é que o nome tem Alegre no nome, certo? Está Alegre lá escrito. E o outro é só que o Alentejo parece generalmente um sítio muito bonito de visitar, apesar do calor, da temperatura ser um bocadinho mais chata. E é uma pena que seja uma área que é tão pouco reconhecida por nós portugueses, especialmente tendo em conta que temos um clima consideravelmente equilibrado. E a Mena, estávamos a falar disso há um bocadinho, comparativamente aos outros países, e temos paisagens muito ricas e diversas, e acho que o Alentejo é uma boa oferta dessa diversidade. E o outro era o Polo Norte, porque desde mil queria ir ao Polo Norte.
1: O Sul é melhor.
2: Mas
0: o Polo Sul é melhor, já lá foste.
2: Mas ver o Pai Natal?
0: Ver tudo. O Pai Natal é importante.
2: É o Pai Natal.
1: O Pai Natal, conhecer o Pai Natal, porque parece um gajo fixe.
0: Exatamente. Ele vem à minha casa todos os Natais e eu gostava de ir à casa dele pelo menos uma vez.
1: Uma vez eles tentaram-me dizer que não era real, bro. Eu não percebo.
0: O quê? O quê? O quê?
1: Uma vez eles tentaram-me dizer que não era real.
0: Deve ser só para. Tipo, é um NDA, para proteger a identidade dele. Mas pá, senão estava toda a gente no Polo Norte e não se chamava Polo Norte, chamava-se Lisboa. Agora, sim, os animais também seria fixe ver os animais lá no Polo Norte, honestamente.
2: Tens outra vez?
1: Ai, tens tu?
2: A Igreja do Humeiro?
0: Não, a Igreja do Lumeiro é um sítio encantador.
1: Não, mas tem lá vista, estás a ver.
0: Chora o
2: tem uma fauna curiosa. E eu tenho a pôr. Também é engraçado que acho que há pouco tempo foi-me aparecendo vários conteúdos do Cazaquistão, que acho que tem umas vistas espetaculares. É mais natureza, é menos as pessoas. Mas também tem muita cultura pouco explorada. É uma zona do mundo que as pessoas meio que parece que esquecem. Deixam de ter noção que existe.
0: Sim.
2: E é muito bonito. E assim, para quem gostar mais de exploração da natureza, pegar numa moto 4 ou uma moto e andar por aí, parece muito, muito engraçado.
0: Uhum.
1: Islândia acham que é muito?
0: Islândia é ótimo.
2: Islândia deve ser espetacular.
0: Parece-me incrível. Mas eu sinto que tem um apelo e um reconhecimento considerável. O que mas não é.
2: Já não
0: tanto,
2: é hear me out.
0: Não sei se chega a ser um hear me out. É definitivamente um sítio que merece mais reconhecimento na mesma. Eu acho que é fantástico.
1: Eu gostava muito.
0: É fascinante.
1: Tipo, aquelas ilhas aleatórias tipo, no topo da Rússia, não está lá nada, nem sei.
0: não gostavas, meu Deus.
2: Ver árvores e
0: urso. Tão frio. Exato. É basicamente só isso que vais ver. Mas é, sei lá, é daquelas coisas.
1: Tem que haver lá uma pessoa. Nós somos uma praga desse género.
0: A pessoa que pensou exatamente o mesmo que tu. Que é? Ele ficou lá preso a viver com os ursos. E a pescar salmões. E a Mongólia parece-me um ótimo destino também.
2: A Mongólia é muito engraçado.
0: Porque, primeiro, tem aspectos culturais super engraçados. Eles valorizam cavalos imensamente, por algum motivo. Sim. Por algum motivo, não. Eu acho que este tema é muito válido, o cavalos.
1: Sim,
0: sim. E desde a música, a cultura, acho que é super único. É definitivamente único. E é um sítio que acaba por ser assim muito afastado das luzes da ribalta por causa da quantidade de apelo turístico que há um bocadinho assim lá à volta, ou pelo menos apoio económico, seja o que for. Vamos continuar esta emissão sucedida com um bocadinho mais de música. Vamos passar agora a um clássico de Aphex Twin. Vamos passar o Window Licker. Até já.
2: Até já.

0: E foi Window Licker de Aphex Twin. Estávamos agora a falar sobre... Já não lembro o que estávamos a falar.
1: Sobre épocas históricas.
0: Épocas históricas, exatamente.
1: E sobre as aparências estéticas.
0: Aparência estética, geral, ou como os jovens gostam de chamar agora, a aura destas épocas históricas.
1: Os jovens.
0: Como se nós fôssemos. Exato. Já... Os anks.
1: Diz o jovem de 18 anos.
0: Hã?
2: Abre aspas.
0: Abrindo aspas enormes. Sim. Aspas aéreas.
1: Pronto.
0: Ok. Rodrigo, o que é que. O Afonso, o que é que quer começar? Afonso.
2: Adoro as tecas. Eu gosto muito das sociedades americanas antes da colonização. Acho que há uma coisa. A forma como usavam jades e como eles usavam. Era uma cultura muito diferente e muito. Tinha muitos conceitos que nós não tínhamos, mas era mais. Era avançada em áreas em que nós também estávamos, mas era muito pouco avançada em outras. E eu acho muito interessante.
0: Sim.
2: As crenças e tudo. É uma época muito interessante.
0: Sim, e tiveram um percurso de desenvolvimento tecnológico muito peculiar. Que foi como tu disseste, eram super desenvolvidos. Tinham muito desenvolvimento em certas áreas e menos desenvolvimento noutras, que era. Ou seja, é um percurso assim, tipo, amor. Tem a sua forma, mas é muito oposto àquilo que nós tínhamos. De certa forma, é uma espécie assim contrapeso àquilo que enquanto sociedade ocidental tínhamos na altura em que contactámos enquanto sociedade. Falaste em jade já agora, não sabia que eles trabalhavam com jade.
2: Trabalhavam.
1: E faziam coisas muito fixas.
0: Não fazia a mínima ideia, chineses. Por acaso
2: fui da minha viagem a Londres recente, eu fui ao
1: Museu Britânico. Eu também fui, é muito giro.
2: A parte
1: dos incas é espetacular.
2: Eu lembro-me de estar a ler ao lado e estar tipo, uma lista de nomes de umas pessoas que estavam numa coisa. Era tipo 16 viados, 15 flores. Eu adorava esses nomes,
0: certo. Não, mas o museu britânico vai dar fixe. Mas porque é só lá foi quando era puto. E tu, Rodrigo, o que é que...
1: Qual é
0: a época história com mais
1: alto? Uma época que eu acho que... Eu não quero dizer como sendo é uma que tem muito ar. Mas é muito, muito pouco falado e tem um grande, mas tem um grande impacto. São os otomanos, no geral. Todos os povos árabes. E também um pouco os persas. Mas isso já é outra coisa mais ou menos diferente. Mas são muito responsáveis pelos textos que nós usamos, pelas aparências das coisas que nós usamos. E roupa. Há muita coisa que foi marcada pelos otomanos e parece ser uma história separada da Europa, que eu acho que não é bem justificado. E pronto, para não falar dos avanços culturais, dos avanços de toda a matemática, que já é anterior aos otomanos, mas também é árabe, é da cultura que eles partilham.

0: Mas ainda assim, é muito agradável. E para falar disto também, acho que os menos falado, mas é a cultura da Geórgia, da Arménia, dos Cáucasos, são muito giras. E infelizmente tem muito pouca gente para subestimar o quão o impacto que tem e a quão diferente são. E pá, o que é que tu achas, Luís? Há alguma época que tens?
1: Por acaso não em particular, eu estava muito mais a absorver aquilo que estavam a dizer e acho que é engraçado. Por acaso, um comentário engraçado que disseste foi quando falaste na influência que a cultura otomana, especificamente na indústria têxtil, tem. Pelo menos no trabalho têxtil e no quão influencia ainda roupas que nós temos. Pelo menos foi essa a ideia com que fiquei. Achas que ainda é algo prevalente? Ou tipo, tem algum tipo de.
0: Acho que sim.
1: Algum tipo de inspiração da nossa cultura atual no trabalho otomano?
0: Sim, eu posso estar a confundir com os persas, acho que não estou. Mas eu penso mais nos tapetes de casa. São os padrões que eles fazem, okay, os géneros de artes. Até muitas das decorações de padrões que nós temos em locais históricos que não são derivados do cristianismo, são derivados de influenciar mais em Portugal, mas no resto da Europa também. E eles trouxeram imensa coisa, trouxeram muitos avanços que são subestimados, são coisas que nós tomamos como sendo automáticas e que não são.
1: Certo. Não, eles não vão ser responsáveis pelas minhas Jordans ou assim. Faz sentido. Mas acho que é interessante, e como o Afonso também disse, que há uma espécie de continuidade social no progresso da cultura otomana. Apesar de haver um corte na cultura asteca. E acho que, por um lado, obviamente é triste. E a influência da cultura asteca tem de ser muito mais indireta daquilo que seria se houvesse uma certa continuidade e uma assimilação mais integral e orgânica e obviamente pacífica. Mas é interessante ver que ainda há um vestígios marcantes da presença otomana na nossa sociedade atual. Em termos de aura, acho que, por acaso, se tivesse. Dizer em termos de aura é engraçado. Se eu tivesse de dizer. Acho que é um ligeiro oddball, mas acho que. Se nós tivermos um futuro como é descrito, tipo, em Cyberpunk, certo? Uhum. Acho que há uma aura conflituosa entre um grande desespero e tipo, uma grande. Distopia, uma facção distópica desta sociedade, mas também ao mesmo tempo acho que há imenso valor estético e há uma dimensão fascinante nisto. Acho que é muito interessante. E acho que se tivesse dizer que há uma era com a aura, é aquela em que no nosso futuro vamos emular aquilo que é descrito por nós como o nosso eventual futuro.
0: A aura está por chegar.
1: Exatamente, eu acho que a aura está genuinamente por chegar.
2: Está a bater à porta.
1: Exato. A bater à porta, não sei se está necessariamente. Eu não vejo os próximos 20 anos como anos com grande aura, honestamente.
2: Está a sair de casa, está a pôr no carro.
1: Exato, mas a nossa cidade está a farmar a aura para depois a colher mais tarde.
2: Exato. Para dar os momentos para colher os frutos.
1: Exatamente, exato. Então é o que eu estou a dizer. Por acaso, é engraçado pensar se temos uma descrição correta daquilo que será o nosso eventual futuro, mas. Acho que é, sei lá, a ideia de nos substituirmos todos por robôs nas nossas partes, depois começarmos a ficar malucos com isso, não é completamente descabido, mas duvido que chegue a esse ponto. Mas não sei, quem sabe. E é uma coisa que apenas podemos imaginar e esperar que chegue. Vamos terminar esta primeira hora da emissão assistida, que já estamos quase agora a chegar às 3 da tarde, com um bocadinho de música. Vamos ouvir Formentera Lady dos King Crimson, sempre sintonizados nos habituais 107.9 FM ou online em rook.pt. E depois continuamos esta emissão assistida a partir das 3 da tarde até às 4 da tarde. E vamos escutar agora este bocadinho de música e voltamos já a seguir. Até já.
0: Até já.

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10: E vamos continuar esta emissão assistida. Agora são 3 da tarde. Vamos continuar até às 4 da tarde. Vamos começar por passar um bocadinho de música. Sempre sintonizados nos habituais 107.9 FM, online em ruc.pt. O meu nome é Luís Pereira e estou aqui com o Afonso. E vamos ouvir agora Building Steam with the DJ Shadow. Até já.
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0: E foi Image de Magdalena Bay. E anteriormente ouvimos Building Steam with a Grain of Salt de DJ Shadow. Depois destas músicas, estava eu e o Afonso, estávamos a falar sobre um jogo que tem feito cada vez mais furor ultimamente, um jogo da Valve, que é a empresa responsável por montes de IPs extremamente importantes, seja a Steam, a TF2, Portal. E este jogo é Deadlock, que é um FPS desta empresa que ainda está em Early Access, não é?
1: Está na verdade até em Closed Beta.
0: Pronto, ok. Ou seja, ainda há muito trabalho e muito conteúdo que os desenvolvedores ainda querem pôr. Mas ainda assim, o furor todo vem do quão promissor e o quão concretizador de facto tem sido. Porque não só, o jogo não só promete, como tem cumprido em todas as suas promessas ultimamente. É uma FPS MOBA, acho que posso dizer que é, não é?
1: Não é first person.
0: Ah, não é um FPS, pois não, acredito. É só um hero shooter, não é?
1: É um MOBA shooter.
0: Ok. Sim, só porque cai dentro assim da mesma esfera que Hero Shooters, ou pelo menos é comparado aos Hero Shooters, então era isso que eu queria dizer em vez de FPS, por isso é que eu estou a introduzir assim. Mas sim, é um jogo que eu sinto que faz uma marca de diferença no meio da indústria específica, tanto de MOBAs como de Hero Shooters, se é que eu posso sequer colocar este jogo dentro dos círculos de Hero Shooters. Mas eu acho que é um jogo que faz muita diferença e acho que é um jogo que está a sobressair por causa disso. E estávamos a falar agora de um dos aspectos que para mim é daqueles que faz mais diferença e que é mais saliente neste jogo, que é o quão eficiente é esteticamente e o quão valioso é esteticamente. Afonso, se quiseres podes até introduzir como é que é a estética do jogo, mais ou menos.
1: Em geral, o tema do jogo é um foco essencialmente na América, especificamente Nova York, no primeira parte do século XX, mas com muitos elementos de fantasia e até diria cultismo. Sim. Que o foco do jogo é que sempre há esta cidade, que muito moderna que seja, tem estas partes do sobrenatural a viver, e não é uma coisa que foi só posta uma em cima da outra. Acho que ambas as estéticas foram muito bem misturadas para haver uma melhor qualificação entre elas.
0: Sim, porque parece que é uma coisa. Parece que são duas coisas que são super distintas, mas o jogo acaba por fazer, na prática, algo super orgânico. Não é uma coisa que é enfiada assim, tipo um panado em cima do pão.
1: Exato.
0: Não é
1: pizza de gelado.
0: Exatamente. E pizza de gelado funcionaria se fosse feita pela Valve. Talvez, quem sabe. Porque acho que é algo ótimo. E curiosamente, eu por acaso era alguém que estava, que era muito, eu tinha o pé muito atrás em relação a esta estética. E efetivamente acabou por crescer em mim. Porque, desculpa.
1: Acho que essencialmente, eu acho que o que mais muda nesta parte em relação ao terceiro, aos outros, porque sinceramente é um market completamente oversaturado, é absurdo.
0: Sim.
1: Há um que sai a cada coisa, há um que foi da Ubisoft, até me estou-me a esquecer do nome.
0: Mas eu sei o que é que estás a falar.
1: Sobreviveu. Sim, quantos dias? Sim. Dois?
0: Eu não faço a mínima ideia.
1: Foi fechado imediatamente.
0: Exatamente, é uma trend. Não houve um. Será que era um FPS ou era um Hero Shooter dos Imagine Dragons?
1: Ah, isso ainda existe. Esse não correu assim tão mal.
0: A sério?
1: Yeah, eu joguei um bocadinho.
0: Ok. Isso não é nada mal. Acho que balancear um Hero Shooter é até uma tarefa bem difícil. Mas
1: eu acho que é um bocado. O que eu acho mais difícil é fazer com que o teu Hero Shooter seja diferente e tipo interessante.
0: Certo. Porque... E algo que Deadlock faz, acho.
1: Eu acho que sim, porque há também. Atualmente eu sinto que a maior parte destes jogos, pelo menos de empresas maiores, focam só ou no moderno ou no futurista, e eu acho que são temas que têm o seu interesse, e nunca vou discutir do contrário, mas sinto que chega, não estou mais interessado.
0: Certo, sim. É por isso é que Deadlock é tão inovador. Acho
1: que sim, acho que é meio essa, pelo menos em estética. Eu acho que gameplay tem outras formas, tem que se coisa.
0: Achas que se tem de ir um bocadinho mais fundo para ver o quão inovador Deadlock é em termos de gameplay, mais do que a estética?
1: Eu acho que ambos mostram em geral uma boa ideia, mas eu acho que haver Deadlock também, não só acho que há uma, como o jogo tipo tem muita coisa, eu até diria que a game, se a estética não é pisa de joado, mas a gameplay por vezes parece.
0: Ok, em que sentido?
1: Por exemplo, tens esta imensa complexa, tipo, manejamento da economia do mapa, de como tu podes recolher a moeda em qualquer lado do mapa e tens de conseguir retirar do inimigo enquanto tens a vantagem e proteger a tua quando estás em desvantagem. Certo. E tens ainda imensas complexidades e todos os personagens fazem coisas diferentes e depois tens uma imensa complexidade de itens e depois ainda por cima tens um estilo de movimento tão...
0: O movimento é super complexo.
1: É tão gigantesco e acho que tudo acaba por ser uma situação que corre bem. É tipo, o joado e a pizza ficam bem, mas eu ainda acho que é muita coisa uma em cima das outras.
0: Sim, sim, sim. Eu concordo. Aliás, imagina, pronto, avisando já que o Afonso joga muito mais Deadlock. Aliás, ele acaba por jogar mais jogos do que eu. Eu só interagi com Deadlock assim mesmo de forma externa ou mesmo superficial. E para mim, que sou alguém vindo de fora, eu sinto que é um choque. Eu olho para o jogo e não é como se eu não percebesse nada, mas parece que há sempre coisas novas que eu estou constantemente a aprender. E ao mesmo tempo parece que se perde um bocadinho o objetivo inicial. Sei lá, ou seja, não é em detrimento do jogo, é só um jogo muito complexo, acho eu. Ou seja, acho que a approach de pisa de lado da gameplay não é necessariamente negativa, porque eu acho que acaba por ser extremamente interessante. Aliás, a coisa que eu acho interessante é o movimento. Acho que o movimento é...
1: Eu acho, sim, é
0: muito fixe.
1: É muito extraordinário. Já vi pessoas a fazer tal coisa em clipes no Twitter. Tal coisa.
0: Ah.
1: Já vi cada movimento em clipes no Twitter.
0: Sim, sim, sim. Porque dá imensa liberdade. E sei lá. Por exemplo, eu gosto muito de jogos assim expressivos em movimento. Acho que se der para ser expressivo em movimento é muito fixe. E se um jogo é lento, se é pesado, se é super fechado, perco imenso interesse e por isso é que Deadlock acho também é super fascinante.
1: Mas voltando, podemos falar um bocadinho mais da história?
0: Sim, sim, sim, porque honestamente, especialmente para mim que não interagi tanto com o jogo, acho que é a coisa sobre a qual é mais fácil falar, porque acho que, por acaso, de forma interessante, nós também já falamos sobre Deadlock há muito tempo, mas é um jogo que inicialmente não me cativava visualmente. Porque era muito cinzento, parecia que não se aprecia assim tanto. Uhum. E pronto, a Valve tende também às vezes a fazer jogos assim com este tipo de
1: a Valve paleta. Não faz flashy. A Valve
0: pois não.
1: Não faria um Cyberpunk, não faria um Overwatch.
0: Não, não, não, não, definitivamente não. Não é uma empresa dada a tipo neons nem nada assim dessa esfera. Desde Team Fortress, Portal, seja o que for. Half-Life é o melhor exemplo, honestamente. É super distópico, cinzento, opressivo.
1: É tudo Rust.
0: Sim, color. Sim, é tudo antigo. E acho que aí é que. Mas em Half-Life especificamente é muito fixe. Quando a cor laranja sobressai e é muito bem feito. O caso de Deadlock em particular começou a ser cada vez mais interessante para mim por causa dos detalhes e da atenção ao detalhe. Por exemplo, houve uma vez em que até me mostraste, acho que era um casco de um barco, não era?
1: Sim.
0: Que estava feito e pintado de certa forma.
1: Que parecia pintado a sério.
0: Exatamente, que parecia tinta que estava mal pintada ou pintada à pressa. Para, não necessariamente fidelidade histórica, mas para mais interação estética. E acho que isso é extremamente interessante.
1: Eu até diria que é retirar um bocado o detalhe abusado e está a dar textura a uma coisa que não tem detalhe.
0: Sim, porque é só uma superfície polida.
1: É uma superfície polida. E, não é aquele, uma complexidade de ter a parte, todos os mecanismos do barco ou alguma coisa às construções.
0: Sim.
1: Ou tipo, bolts and nuts, e tipo, é mesmo só para dar textura. Eu acho isso muito interessante.
0: Sim,
1: das escolhas.
0: 100%. E isto é só um pequeno modelo de um. É um modelo de um barco. E é muito separado da gameplay. Mas vê-se detalhes destes por todo o lado. E acho que não dei uma chance justa ao jogo inicialmente. Reforçando que o jogo está em beta, não é?
1: Em beta.
0: E por causa disso as coisas também ainda não estão completamente acabadas, mas aquilo que já está e aquilo que parece que é intencional ficar até ao fim é mesmo muito bem feito. E acho que é uma estética com uma base super interessante, que é, como estávamos a falar, a viragem do século, a Nova York, e depois juntar com coisas de magia e
1: cultismo.
0: Sim, cultismo, coisas extremamente interessantes. Steampunk também. Acho que é uma junção de estéticas que parecem tão divergentes, mas que convergem de uma forma super orgânica em Deadlock. Acho que isso é extremamente interessante. E isto juntando uma gameplay super complexa, como tu disseste, com um movimento extremamente complicado e extenso, com imensos itens para aprender, com mecânicas diferentes, desde, sei lá, só ter de matar o máximo de inimigos possíveis a ter só de apanhar montes de dinheiro e sol pelo mapa.
1: Eu, sinceramente, eu até tenho muita dificuldade ainda nessa parte de saber o que fazer. É um bocado um absurdo. É,
0: sim.
1: Porque, essencialmente, o jogo... não interessa muito se tu tens mais kills que o inimigo. Se tu consegues perder, tu consegues ganhar o jogo sem uma vez matar um inimigo.
0: Fogo.
1: Tipo,
0: ia bem. Isso é muito indireto. Isso é uma abordagem muito, muito indireta de um vá, pseudo hero shooter. De um MOBA, vá.
1: De um MOBA.
0: Sim, eu também não sou a pessoa mais versada em MOBA.
1: Ah, não, mas MOBAs em geral. Isto é só porque tem o toque da Valve. Eu acho que MOBAs em geral, dito isso, tenho um outro MOBA que eu nem toco nem com um pau de 30 metros. O Dota.
0: O Dota é da Valve?
1: O Dota é da Valve.
0: Eu não sabia, por acaso.
1: Yeah, não.
0: E eu não sei nadinha de Dota, por acaso. Eu não sei se é complexo sequer, mas provavelmente
1: não, é um absurdo.
0: Ok. Faz sentido. A Valve é completamente maluca. se eles tivessem de fazer Portal com itens e assim, eles faziam.
1: Mas também é verdade que Dota tem anos de
0: possibilidade. É verdade. E acho que Deadlock parece uma espécie de produto de um monte de trial and errors de outras,
1: sim,
0: ventures, certo?
1: Yeah.
0: Desde Overwatch lá nos primórdios de toda a corrente de hero shooters, aquilo que League of Legends fez também com MOBA.
1: Uma pena que o jogo está.
0: É verdade. Por acaso, não toquei Overwatch há algum tempinho, mas desde que eu trocou para Overwatch. Sério?
1: Sim.
0: Opa, que tristeza. E como é que está?
1: Opa, eu não consigo gostar de nenhum dos personagens novos muito.
0: A sério?
1: Opa, não consigo.
0: Oh, que pena. Porque, qual é que foi o último que eu vi? Era aquele personagem muito parecido com o Maui.
1: Ah, o Mauga.
0: Inspiração polinésia,
1: Mauga.
0: Assim, não
1: é? Ah, isso é o pior. Isso
0: a
1: é
0: sério?
1: Isso é horrível.
0: Pareceu muito pouco inspirado.
1: Nem é uma questão de ser pouco inspirado. Eu até diria que ele é mais inspirado do que veio a seguir.
0: Ok, isso não é bom sinal.
1: Isso não é bom sinal.
0: Mas sim.
1: Ah pá, mas é um... Ai, mas fez mal ao jogo. Eu só era tipo clicar em dois botões e não os largar, e era isso que eu fazia por todo o jogo.
0: Ele tinha um special todo estranho, que era tipo puxar inimigos ou assim, metê-los numa batalha de jaula.
1: Isso, há um personagem que deve logo fazer a mesma coisa.
0: Mas eu sinto que... Tu podes até pôr... Mas é funcional em Overwatch ter uma coisa dessas?
1: Ah, não. Eu acho que o problema do personagem não é o problema do personagem é que se tu continuares a atirar com duas miniguns, tu não morres.
0: Meu
1: e
0: Deus.
1: O problema é que agora, como tu podes só continuar a atirar ao tanque deles, e como é uma esponja de dano...
0: Sim, eventualmente...
1: Tu estás sempre vivo porque estás lá.
0: Sim.
1: E eventualmente eu caio. Água mau em pedra dura.
0: Sim. E pá, também pensando nisso, por exemplo, tu sentes que é comum para estas personagens novas serem mais fortes?
1: Ah, sim, ok. Há sempre aquela coisa de o personagem que saiu e ser um bocado mais ser o mais fixe de antes.
0: Sim.
1: E eu é um bocado. Eu saio com um bocadinho overtuned. E isso é sempre uma coisa, mas não sei.
0: Mas sentes que é muito grande.
1: Sim, mais ou menos. Eu não estou muito interessado na bounce.
0: Sim,
1: eu estou mais interessado, tipo, o que mais me interessa é tipo o design e tipo o potencial do jogo. E eu sinto que estes personagens novos não o têm. Há personagens um ou outro que eu gosto do design, mas tipo, em geral eu sinto que eles têm os seus valores de character design todo mal expostos naquele,
0: sim,
1: jogo.
0: E daí acho que às vezes até feito para apelar a certas audiências sem,
1: sim,
0: pensar muito também na qualidade.
1: Tem de vender skins, tudinhos.
0: Exatamente.
1: É só uma empresa multimilionária.
0: É uma empresa multimilionária, temos de os apoiar. Temos de os apoiar pessoal. Dar à caridade para apoiar a Blizzard. E epá, é uma pena porque eu lembro-me de gostar muito de Overwatch.
1: Sim.
0: Apesar de não jogar nada de jeito. E era muito engraçado jogar. Eu até jogava contigo quando era mais puto. Não, é verdade. Sim, porque, aliás, infelizmente hoje em dia, mas eu não me arrependo muito de ter jogado quando joguei. Mas é o meu jogo mais jogado de sempre, por acaso.
1: É sério?
0: É, tem tipo 200 e qualquer coisa horas naquilo. O que não é assim
1: só
0: tão.
1: Só 200 horas?
0: Eu sei, não é assim muito para o jogo mais jogado. Mas mais uma vez, eu também não sou alguém que costume
1: jogar muito por si próprio.
0: Sim, e que costume meter muitas horas no mesmo jogo.
1: Ok.
0: Certo.
1: Apesar de tinhas mais horas em Bloodborne.
0: Não, o que é uma pena. Porque eu ainda não fiz a DLC. Quando eu fiz a DLC de Bloodborne, eu provavelmente vou meter mais horas naquilo.
1: Ainda não fizeste?
0: Não, eu tenho a DLC há tipo 2 anos. Ainda não fiz a DLC. Sim, é o meu top 5 jogos para mim, provavelmente. E eu não, nem joguei o jogo todo. Eu sei, o LARP é gigantesco. Sim. Mas é pá. Acho que era um jogo que tinha tanta qualidade. A dinâmica toda de interação entre as personagens, ok, eu sou o DPS, eu sou não sei o que mais. E era simples e funcionava e não se tinha de pensar assim tanto
1: também,
0: sobre isso.
1: O meu problema com o Worlds é que também não tinhas muito liberdade de jogo.
0: Pois não, pois
1: isso
0: não.
1: É uma coisa
0: isso
1: que sempre me
0: irritou. Isso a certo ponto era um bom bocado chato. Dentro das classes às vezes não sentia que houvesse assim tanta variedade. Tínhamos pois soft tanks e os hard tanks, tinhas soft support, os suportes. Aquilo que me chateava um bocadinho com os suportes era o quão derivativo às vezes eles pareciam.
1: Sim, eu entendo isso.
0: Porque eles, alguns, ok, estes curam. São aborrecidos, mas curam.
1: Estes fazem outra coisa.
0: E o que é que os outros fazem? E sentias que os metias. What do they even do? Tu metias algumas das personagens overwatch, mesmo mais antigas, e parecia que não faziam grande coisa. E que estavam lá só para.
1: Eu percebo. Eu sinto que o Lúcio, por exemplo, o Lúcio. Eu adoro o Lúcio.
0: Eu adoro o Lúcio. Ele não fazia grande coisa.
1: Sim, então, eu sinto que é preciso ter um. Tipo, tens de estar mais coordenado com a equipa para ele funcionar.
0: Exatamente.
1: Mais.
0: Exatamente.
1: Porque às vezes eu fazia, sim. Olha, que o gajo vai mais rápido, o que é que eu faço agora? Fica parado.
0: Exatamente. Exatamente. Sim. E acho que tem de haver uma espécie de balanço entre tu teres uma dinâmica complexa no teu jogo, não a ser só tipo, ah, este tanque é um escudo e este tanque tem só muita vida. Ok, não, precisamos de um bocadinho mais variedade do que isso. Mas também não podemos ter personagens cujo valor, cuja integração na equipa dependa de fatores muito, ou muito específicos, ou dependa de um conhecimento a nível praticamente competitivo.
1: Não
0: do
1: casual,
0: jogo.
1: Sim,
0: exato. Sei lá, por exemplo, Deadlock, com a sua complexidade toda, eu sinto que tem também tem mais personagens, ou não?
1: Não.
0: Sim, parece quase que sim.
1: Mas o problema é por isso, porque eu sinto que a maior parte dos personagens do Overwatch fazem tipo a mesma coisa com diferentes fatos.
0: Sim. Sim.
1: Tipo, e eu sinto que há uma menor possibilidade de jogar com. Eu sinto que há menos formas que um jogo vai correr, eu sinto que há menos formas de como tu podes jogar, e eu sinto que há menos formas de. Tipo,
0: é verdade.
1: Coisas que te vão afetar.
0: É mais previsível, não é?
1: Sim, sinto que. Eu, por exemplo, eu posso jogar de um personagem de Deadlock sempre com a mesma build, sempre com uma estratégia parecida, mas eu sinto que posso fazer coisas completamente diferentes, sim, mesmo só nessa parte.
0: Uhum. E sei lá, por acaso, eu não sei se isso tem assim tanta implicação, mas teres. Quando tu falaste no facto de quando tu escolhes um herói, tu não poderes ter esse herói na equipa adversária, assim.
1: Sim, eu falei.
0: Eu acho que isso, não sei se introduz mais variedade, mas acho que é engraçado para pelo menos haver algum tipo de variação.
1: Sim.
0: Não sei. Porque, sei lá, eu tinha a ideia a certo ponto em Overwatch que. É assim, era repetitivo. Eu também não era assim grande coisa, mas eu sentia que era muito repetitivo, e podia ter sido mais do que isso. Por exemplo, lembro-me de haver sempre um Junkrat em todas as equipas que metia uma armadilha qualquer logo ao início. Ou este aqui que fazia isto e fazia esta. Tinha este percurso linear muito específico. E estraga o jogo competitivo porque não há competição variada, acho eu.
1: Sim, eu percebo isso. Tipo, sim. É tudo. O foco é a tua skill, não é teu adaptares ao environment.
0: Exatamente. E a certo ponto, ok, eu vou jogar como diva. Com a meta da diva, que é a única forma de jogar desta personagem, mas eu vou ter de fazer isto melhor do que a personagem adversária.
1: O meu problema nem é. Opá, podia haver playstyles que são piores nos personagens, mas não há forma de tu mudares a gameplay diva. A diva faz o que ela faz e tu não conseguis. Ei, patinho,
0: sim, não sei stress.
1: Tipo, o ponto é. Não há forma. O que é jogar diferente de diva? Não há. É assim que
0: bom
1: ela
0: ponto.
1: Joga.
0: Não, geralmente é só. Ah, fazes aquilo que ela faz bem, aquilo que a Orisa faz, aquilo que o Reaper faz, sei lá. Eu acho que, por exemplo, personagens como o Reaper
1: que
0: são.
1: Que eu faço?
0: Sei lá, ele só dá dano e mata pessoas. E
1: eu sinto que isso é tipo. Pelo menos metade dos personagens de Overwatch. É isso que eles fazem. Tipo,
0: verdade.
1: Não há uma forma de. Não, tipo, não há uma forma de tipo, interagir com o jogo ou sim. Alguém interagir contigo. É só. A única forma de interação é. Tu dá tiros neles ou mandas habilidades neles ou dá tiros em ti ou dá habilidades em ti. É
0: sim.
1: Só isso.
0: Sim, sim. Ou seja. Todo o raciocínio que vem, o estratégico do jogo, vem de tu saberes quais é que são os teus personagens e quais é que são os personagens do adversário. E a partir daí, se tu sabes o que é que todos eles são supostos estarem a fazer, é uma questão de quão rápido és a reagir a isso. Não há bem, ok, o João 123 vai jogar com Soldier 76 desta forma, pois, tipo, vamos ver o que é que ele vai fazer. E ele faz assim umas coisas diferentes e não sei o quê. Aí ele está a jogar mais assim, está a jogar mais assim. Não, o Soldier 76 faz sempre a mesma coisa se for bem jogado. E se não for bem jogado, já era. E vai perder. Que era o que eu fazia. É verdade. Pronto. E depois é uma questão de quem é que mira melhor ou assim. O que tem o seu interesse, mas isso devia ser um fator adjunto, tipo, adjunto
1: ou à estratégia. Ou adaptar.
0: Exatamente. E pronto, mas sentes que Deadlock tem isso?
1: Ah pá, sim, sim, essencialmente acho. Mas o que eu acho que a grande diferença, o que mais me incomoda, porque, ah pá, se um personagem de Overwatch novo é um bocado balanceado ou não tem a gameplay mais interessante, há falhas nisso na história toda, não é uma coisa nova, não me interessa muito. O que mais me deixa com pena é mesmo o design visual.
0: Ok.
1: Tipo, há uma... Primeiro, existe essencialmente uma coisa muito importante em design de personagens, que é a questão de uma silhueta. Eu acho que é a coisa mais simples e a coisa mais simples. Que é, o personagem tem de ser, essencialmente nestes jogos competitivos, em que tu tens de o ver e saber o que é que ele faz, ele tem de ser facilmente legível do que é que ele é.
0: Sim. Não só para propósito competitivo, mas para... Porque
1: por razões estéticas.
0: Exato. É um princípio fundamental de character design. Sim.
1: Eu sinto que Overwatch hoje em dia tem uma dificuldade em fazer essa parte. Eu sinto que todos os personagens, tipo, mulheres, têm todos têm sempre um corpo parecido e todos uma cara parecida e têm um conceito sempre parecido. Coisas que eu acho que, com todo devido respeito, eu acho que o Deadlock, tipo, a última vez que adicionou heróis, que eram uns 6, eu acho que ele fez um bocadinho mau trabalho, mas não fez assim tão mau trabalho.
0: Sim.
1: Há mesmo, há uma absurdidade que é tipo, são, às vezes parecem todos iguais e há uma variedade possível de tipo, como uma mulher pode parecer. E sim. Tipo, fun fact.
0: Não, exato, parece que só viram uma mulher na vida. Ah, ok, é assim que as mulheres são, então vamos reproduzir isto em qualquer personagem que fizermos.
1: Eu sinto que também há um medo de fazer um personagem que seja tipo, feio.
0: Certo.
1: Tipo, porque eu percebo, tenho de vender skins. Eu entendo, eu percebo. Appeal é uma coisa importante. Mas há um certo ponto em que uma coisa é tão appealing, pelo menos para mim, que deixa de ser. Parece
0: sim,
1: corporate.
0: Sim, sim, sim, sim, sim, sim, exatamente. E é feito. É feito para receita, basicamente. E sei lá, há um quebra a quarta parede, perde-se. Ok, houve alguém inspirado que fez isto e fez esta personagem com estes traços específicos de personalidade e de qualidades físicas. E não, é só uma espécie de cash grab. E é uma pena porque, por exemplo, do pouco que sei de Deadlock, olhando para as diferentes silhuetas, seja de qualquer personagem, sinto que são todas assim um bocadinho diferentes até.
1: Sim,
0: acho
1: sim. Eu também concordo. Eu acho que da última vez houve uns problemas assim de que havia. Eu acho que isso é uma coisa que acontece muito com personagens femininos, porque
0: okay.
1: Eu sinto que tipo, há uma importância que empresas dão a fazer os personagens femininos tipo, atraentes.
0: E sentes que isso é algo que a audiência pede também?
1: Opá, eu sinto. Talvez. O ponto é que para mim é mau design e acho que esse é onde o meu argumento acaba. Eu não. Talvez tipo, dê mais dinheiro, talvez mais gente goste, mas eu acho que isso é slop. Eu não gosto muito.
0: Sim, sim. Sim, e é.
1: Uma vez, por exemplo, eu uma vez disse isto no Reddit. Disse que. Ah, eu acho que. Coisa no Deadlock até.
0: Sim, é muito.
1: E um. O que eu assumo ser um homem gordo no basement da mãe disse-me: este jogo precisa de personagens atraentes, não vai falhar.
0: Ok, isso é um absurdo, acho eu. Meu Deus. Eu não sei. Ou seja, eu acho que.
1: E, sim, há sítio para personagens atraentes.
0: Claro
1: eu não estou a dizer que
0: sim.
1: Não devia haver, não é esse o meu ponto. O meu ponto é que tem de haver para cada. Tipo. Foi de Geist ainda ver uma McGuinness.
0: Sim. Sim, sim.
1: Esse é o meu ponto, é o meu argumento nisto.
0: Sim. A McGuinness tem um design muito fixe, por acaso. Sim, eu acho que ela é muito fixe.
1: Apesar qual dela... o nome da mulher? Que foi, tipo, quem inspira? Qual o nome dela?
0: Ah, não sei, não sei. Eu sei o que é que estás a falar, eu não faço a mínima ideia. Não, nem sei se tem um nome. Não sabia que tinha um nome específico ou que era inspirado numa pessoa real, por acaso.
1: É o LED. É o. Qual é o nome da frase sequer que ela diz?
0: Eu vou pesquisar, mas eu não sei.
1: Que é um pedaço de propaganda muito, que foi muito sim. importante no início do século, que é uma das inspirações de um personagem de Deadpool. Eu acho isso muito interessante. Eu gosto de esta representação de um personagem que é um bocado mais ortodoxo para outros corporate setbacks.
0: We can do it. Yeah.
1: We can do it, exato.
0: Sim, sim, é um clássico de poster da design época. E de graphic design. Sim, sim. E... Yeah, não, Deadlock. E mais uma vez, é apropriado à época.
1: É.
0: Exatamente. E Deadlock está cheio desses detalhes. E falha um bocadinho. Overwatch falha. Apesar de Overwatch ter a sua. Sei lá. É completamente desligado de qualquer contexto histórico. Sim. Só que.
1: Oh, e Deadlock também.
0: Sim, sim.
1: Por exemplo, há várias coisas que não são canon.
0: Magia. Magia não. Não é da vida real.
1: Exato, não existe.
0: Sim, exato.
1: Mas, por exemplo, acho, tenho quase certeza que as guerras mundiais não aconteceram no mundo de Deadlock.
0: Ok. Pronto, e é. Não, imagina, sim, é um universo. Sim, é verdade, é um universo alternativo. Mais uma vez, teres um background histórico para o teu jogo não implica que tenhas uma vantagem sobre um jogo que não o tem, certo? Porque Deadlock acaba por separar disso também. Deadlock está cheio de ideias diferentes que se juntam de uma boa forma.
1: Sim, e eu acho que é isso, que é diferente. Eu acho que é por isso que eu gosto do jogo, é diferente.
0: Sim.
1: Num mundo em que é muito fácil ser igual.
0: Exatamente, não, exatamente. Aliás, apesar de Overwatch ser aquele pioneiro. Vamos passar, se calhar, um bocadinho de música agora. Que já estamos aqui a falar à meia hora. Vamos passar Exile de Aphex Twin. E voltamos já a seguir. Até já.

0: E foi Snoopy the Look Man que acabámos de escutar aqui, sempre sintonizados nos habituais 107.9 FM ou online em rogue.pt. Eu e o Afonso acabámos agora de falar sobre Deadlock e um bocadinho de Overwatch, que são assim jogos que coincidem assim na mesma esfera e que contrastam muito um com o outro, assim, também tanto na sua origem, no seu contexto, mas no panorama atual. E incidimos muito na conversa em character design, era uma coisa que estávamos a falar agora. E o Afonso é um perito na matéria. Diz-nos a tua justiça,
1: sou
0: Afonso.
1: Diria que sou um bocado nerd da matéria, sim, uhum. Mas acho sempre um tópico interessante. Há uma expressão que é: bom design é como uma piada que, se quanto mais tu tens de explicar fora do design, pior é.
0: Sim.
1: O ponto é: o foco de um personagem tem de ser muito bem visível perante tudo, e há várias formas de incluir isso. Por exemplo, uma coisa que eu acho muito interessante é o língua de shapes.
0: Sim.
1: Por exemplo, isso é um exemplo que personagens geralmente mais acolhedores, mais calmos, mais approachable, até têm geralmente shape languages relacionadas a círculos e a...
0: Sim, curvas, não é?
1: Exato, e a smooth edges, e sempre uma coisa calma. Até diria que às vezes também são tipo muito mais bottom heavy, e é esse o ponto. O foco disso é porque o nosso cérebro naturalmente tem mais calma perante esses shapes. E geralmente personagens que querem o contrário, por exemplo, vilões de algum filme, vilões de qualquer coisa, geralmente têm muitos ângulos, e muitos triângulos, e muitas coisas que parecem sharp.
0: E não tem de ser uma coisa assim, nem muito direta, nem muito subtil, é assim uma coisa, mas é algo que nos transmite imediatamente essa ideia, assim nós pensamos muito sobre isso.
1: Tem de sempre posto em mente se essa é a forma que tu queres que o personagem seja ouvido. Há um exemplo que é muito giro, que era uma experiência que eu acho que é bastante conhecida, que é o do Boba e Kiki.
0: Desculpa.
1: O Boba e Kiki. Ok, foi mostrado a vários, tipo, a várias gente, dois desenhos. Um que era tipo uma bolha com tipo smooth edges.
0: Desculpa, eu já sei o que é que tu estás a falar. Ah, como é que eu não me lembrava disso? Deixa-me sacar daqui da imagem. Porque é tipo dois desenhos em que tipo dois bonequitos com nomes diferentes, não é?
1: É, basicamente. É um que é tipo um blob muito smooth, com smooth edges e tipo redondo. E um que era só tipo, que é tipo vários triângulos, era sharp e era muita coisa. E basicamente, os cientistas davam às pessoas que estavam a ver dois nomes, era Boba e Kiki, e o foco é cada pessoa tinha a dar um desses nomes a cada um dos blobs, e uma quantidade absurda de gente, the great majority, deu o nome de Boba à que tinha smooth edges e Kiki à que tinha sharp.
0: Sim.
1: E é muito interessante perceber como shapes genuinamente mudam a forma como nós vemos coisas.
0: Exatamente. E pode, se calhar, tem a língua, talvez, mas eu acho que de uma forma
1: tem
0: fonética...
1: Tem mais a ver com o conceito de, tipo, coisas afiadas doem, coisas que se mudam, não.
0: Sim, sim, sim, sim. Exatamente. Okay. É muito
1: depois
0: primal.
1: A língua é que é outra história, pois, na verdade, já percebi o que é que estava a dizer.
0: Não, sim, certo. Mas acho que quando... Não, mas quando lhes dás os nomes, mesmo foneticamente, acho que faz todo sentido que Boba seja algo associado a redondo, curvo, seguro, calmo, e Kiki é algo mais agressivo e afiado.
1: Mas é tão interessante. E é para mostrar como às vezes coisas que não se notam, tipo shapes, por exemplo, este personagem tem muitos triângulos, influencia o personagem de alguma forma.
0: Aliás, tu só mesmo veres o personagem pela primeira vez vai transmitir-te uma certa ideia da personagem que é comunicada através das formas que o compõe. E não é algo que tu tens de racionalizar muito, e acho que isso é muito interessante.
1: Por exemplo, uma outra coisa que eu acho muito interessante, esta é das minhas teorias favoritas, que eu tento muito aplicar, às vezes tenho dificuldade, que é o ponto dos valores. Basicamente, uma coisa muito importante em character design é a silhueta. O teu personagem tem uma silhueta bem distinguível do resto e reconhecível, torna-se bom design. Mas o problema, para chegar a esse ponto, há uma regra que ajuda muito, que é a regra dos valores, que é, basicamente, geralmente os personagens são divididos em secções verticais.
0: Uhum.
1: Se estamos a fazer uma pessoa, vamos imaginar, então, ou tipo algo bípede. Basicamente, a melhor forma de ter uma boa silhueta é dar valores a essa altura. Por exemplo, se calhar tu queres um personagem com um cabelo muito grande, ou tipo uma cabeça gigante, mas o resto do personagem, se tu queres que essa seja a main do personagem, tem de o resto ser pequeno, ou pelo menos o perto dele ser pequeno. Por exemplo, ter cabeça grande ou cabelo grande, corpo magro e depois ou, tipo, umas calças mais largas, mas não tão largas. Sim. E, ou, por exemplo, se tu quiseres um personagem tipo, que pareça grande, tu tens de fazer uma cabeça pequena e um peito e parte por cima do corpo maior e depois ir descendo enquanto leva o corpo.
0: Ok. Faz sentido, que é para dar essa ideia de que a personagem de facto é maior e sem dar assim muita coisa de perspectiva, mas mesmo só as proporções do corpo dele. Ok, faz sentido.
1: Eu acho isso tão interessante.
0: Sim, sim. É daí que vem a expressão top heavy e assim.
1: Top heavy.
0: Ter um design que seja top heavy ou bottom heavy não é necessariamente negativo, obviamente.
1: Naturalmente. Sim. É para coisas diferentes. Tal como eu disse que. Antes eu tinha dito que ter um personagem atraente não é inertamente positivo ou negativo, mas o objetivo é. Tu, é design. Se aquele personagem é atraente, tem de ser por uma boa razão.
0: Ok.
1: Ou pelo menos não estar a substituir nada. O meu problema com, por exemplo, um personagem de Overwatch recente que. Deixa-me pensar em qualquer um.
0: Qualquer um deles serve, porque.
1: Sim.
0: Convergem todos. Convergem todos nesse problema, tipo, caem todos dentro dessa esfera.
1: Eu acho que sim, porque há coisas mais interessantes que aquilo. Por isso, eu acho que retiram o design. Ou podia haver partes do design que podiam. Ou partes do personagem que podiam ser mais bem elegíveis se retirasse essa parte e pusesse tipo, a silhueta mais interessante, a coisa de valores. Pode ser também a roupa, mas. O ponto é que

é tão simples que não me diz nada. E o personagem pode até ser interessante em questão de, ou de personalidade, ou outra coisa de valores, pode ser também a roupa, mas o ponto é que é tão simples que não me diz nada. E o personagem pode até ser interessante em questão de, ou de personalidade, ou de gameplay, mas o ponto é que não me diz nada à primeira vista. Sim. Isso é uma coisa muito importante.

0: Ok. E esses são tipo uma espécie de...
1: São uma trifecta, são uma coisa
0: mesmo. Exatamente, é uma trifecta de character design.
1: Eu até diria que cor também é importante, depende da mídia que queres pôr. A maior técnica de cor é a regra dos três, que é tens uma cor principal, uhum, uma cor de suporte e cor de detalhe. Por exemplo, o teu personagem pode ter... vamos imaginar... deixa-me dar um... Diz-me aí um personagem da Deadlock.
0: Deadlock? O Abrams, que é assim uma personagem muito principal. Pronto. Do jogo.
1: Ele tem, essencialmente, como principal cor dele, o azul.
0: Sim.
1: Mas as calças dele são um cinzento e é bastante comum. Mas depois, para detalhes, eu tenho detalhes de vermelho em algumas partes do corpo. E isso é a regra dos três.
0: Ou seja, juntar duas cores que sejam assim... Ou seja, uma cor principal... Uma cor assim secundária que se baseia muito na primeira e uma cor contrastante para detalhes.
1: Exato.
0: Não, oh, uau, nunca pensei nisso. Achas que isso é assim uma coisa assim geral para...
1: Teria que sim. Design? Isso é uma coisa que é bastante utilizada por muita gente, sim.
0: Uhum. Isso é bem interessante, por acaso. Porque faz sentido. Porque tu queres uma boa base para a tua personagem. Tu queres que ela tenha a sua identidade, certo? Mas depois também queres realçar os detalhes para as pessoas não se esquecerem. Olha, espera lá, mas estas coisas também contribuem.
1: Uhum.
0: E isso é uma ótima forma de comunicar isso, honestamente. Olha, por acaso está aqui uma imagem de um pintainho olhar para o Boba e para o Kiki. É bem engraçado. Até o pintainho saberia...
1: Saberia distinguir
0: os
1: só
0: dois.
1: Só faltava-lhe falar inglês.
0: Exatamente, e é Kiki. Se calhar ele consegue dizer até. Mas sim, este experimento acho que é super engraçado. Mas a ideia de... da paleta de cores ser decidida dessa forma, acho que isso é super eficiente e é muito fixe.
1: Sim, é uma regra que... todas estas regras não são regras rígidas.
0: Não, claro, são só ideias gerais que contribuem geralmente para um bom design, certo?
1: Sim, exato.
0: São princípios que são fundamentais, mas não necessários a um bom design.
1: Exato, exato, exatamente.
0: Uhum. Sim, faz sentido. E achas que... Mas por exemplo, eu isto falando assim do ponto de vista do meu de 6º ano que começou a jogar Overwatch, claro, certo?
1: Sim.
0: Que era eu quando comecei a jogar Overwatch.
1: Sim.
0: Eu sentia que havia designs que eram bons e que comunicavam bem temas da história.
1: Sim.
0: Eu lembro-me de ter um interesse grande pela história do Overwatch por algum motivo na altura. Mas eles também por acaso tentavam inclinar-se um bocadinho nesse sentido às vezes.
1: Sim, sim.
0: Quando tu tinhas os Omnicus, isso não é uma cena?
1: Isso é uma cena.
0: É uma cena, não é? Que são os robôs. E havia aquele conflito todo entre os humanos e os ómnicos e assim. Eu acho que os designs ómnicos eram bons, até.
1: Sim.
0: Acho que era uma coisa interessante. E tipo.
1: Eu acho que eu defendo que, em geral, os personagens de Overwatch, em questão de design de físico, o design visual deles, em geral, eu não tenho muitos problemas com a maior parte deles.
0: Sim. É só mesmo.
1: Os mais recentes,
0: tenho. Os mais recentes, não é? Sim. Que chatice. Por acaso. É uma pena que Overwatch se tenha inclinado muito para isso. Se bem que Overwatch sempre teve um problema grande de tentar apelar a uma audiência um bocadinho superficial do jogo.
1: Tipo, eu acho que Overwatch não seria nada sem marketing, estás a ver?
0: Completamente, acho que sim.
1: Enquanto eu não consigo dizer o mesmo de Deadlock, por exemplo. Achas porque não teve marketing até agora.
0: Não, esta é a cena. Deadlock é um jogo que vai crescendo em número. E é um jogo que se vê crescer em número. Mas não é um jogo que tenha chegado ao mainstream de tudo.
1: Sim, acho mas tem eu. Muitos números.
0: Tem, mas não tem uma visibilidade.
1: Sim.
0: Certo? Mas tem uma base de fãs que é consistente e que ainda assim é numerosa e que está à espera de um ótimo jogo no final. E por isso é que o jogo acaba por ser super interessante também. E está a criar imensa expectativa. Aliás, vai haver um novo update dentro de pouco tempo, não é?
1: Sim. A teoria é neste momento dia 24.
0: Dia 24?
1: 24.
0: Aí, ok.
1: Deste mês.
0: Disse pouco tempo, mas. Quer dizer, ok.
1: Estava. Era umas semanas, mas o senhor de Gaiban. Disse-nos para acalmar os cavalinhos.
0: Yeah, tirar o cavalinho da chuva. Exatamente. Grande Gaiban, pois. Foi.
1: Ai, está tão magro.
0: Pois é. Estávamos a falar nisso no treino.
1: Que homem é. Tipo.
0: Como é que ele consegue?
1: É verdade.
0: Escolheu uma boa altura da vida para fazer isso.
1: É mesmo. Um bilionário razoável. Não bom, porque é um bilionário, mas é razoável.
0: Dentro da esfera de bilionários.
1: É o melhor bilionário.
0: Acho que isso é uma boa conclusão, honestamente. Dentro dos bilionários é o melhor. Ele teve a melhor health journey de todas. Teve a melhor body development.
1: Estava a falar mesmo de morais, mas
0: eu sei, estou a brincar. Ok, vamos concluir agora. Concluímos esta emissão assistida a falar

um bocadinho de character design e de MOBA shooters e de hero shooters também, durante um bom bocado agora desta segunda hora. Vamos agora quase chegar às 4 da tarde e obrigado por estarem aí desse lado, sempre a ouvir música e ouvir conversa, sempre sintonizados nos habituais 107.9 FM ou online em ruc.pt. O meu nome é Luís Pereira, estou aqui com o Afonso e agora vamos concluir, agora quase chegando às 4 da tarde, a terminar com um bocadinho de música e depois continua a programação habitual, então fiquem por aí. Vamos escutar Broken Heart de Lookman. Até já.

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Estás a ouvir o Gondwana, programa que percorre as periferias do mundo através da música. Eu sou a Margarida Mendes e durante a próxima hora vamos viajar até Cuba, entre campos, cidades, montanhas e ruas de Havana, ao encontro de uma das expressões musicais mais marcantes, a guajira. Uma viagem pelo sono cubano, pelas guitarras e pelos ritmos que atravessam gerações, entre a tradição rural e a música popular urbana. Hoje ouvimos vozes como Guilherme Portables, Compay Segundo e Buena Vista Social Club. Passamos ainda pelos Afro Club All Stars, por Sierra Maestra e pela Orquestra Aragón. E vamos perceber como diferentes músicos foram construindo uma mesma paisagem sonora. Estamos a ouvir a amorosa guajira de Guilherme Portábelas, um dos nomes fundamentais da chamada guajira de Salón. E continuamos precisamente dentro dessa paisagem, agora com Los Guacheros del Oriente, vindos da região oriental da ilha com La Linda Guajira.

A Guajira que estamos a ouvir tem já muitos dos elementos que vamos encontrar ao longo desta viagem. As cordas, as vozes e uma relação muito forte com a paisagem cubana. Mas Cuba é também o território do son, género que nasceu sobretudo na região oriental da ilha e que viria a tornar-se uma das bases fundamentais da música cubana. É dessa mistura entre a tradição rural, a guitarra, a percussão e a dança que surge uma parte importante do som que hoje associamos a Cuba. E talvez não exista a melhor forma de entrar nesse universo do que através de um dos discos que, décadas mais tarde, voltou a colocar estes sons no centro da atenção internacional.

Vossa tornou-se aqui personagem de uma canção que parece acompanhar o movimento lento pela estrada. Uma música simples na forma, mas profundamente ligada à identidade rural cubana. Convosco, Guilherme Portables, com El Carretero.

muito próximo da guitarra e da tradição da guajira, começámos agora a abrir a paisagem, porque a música cubana é feita também de encontros entre a África e a Europa, entre campo e cidade, entre tradição e a inovação. Por exemplo, dos Afro-Cuban All-Stars, que são precisamente uma celebração dessa diversidade musical. O próximo tema é Amor Verdadeiro, dos Afro-Cuban All-Stars.

agora ouvimos Oswaldo Farrés, compositor cubano, responsável por algumas das canções mais conhecidas do repertório popular da ilha, Dulce Habanera, e depois Soy el Rey, de Pete Rodríguez.

Os Sierra Maestra formaram-se em Havana nos anos 70 e escolheram olhar para trás, recuperando instrumentos e sonoridades associadas ao sono cubano nas primeiras décadas do século XX. É precisamente aí que vamos agora com Tibiri Tabara e Donde Bachichi.

Tibiri Tabará do Serra Maestra, que conta com a participação do pianista português Bernardo Sassetti. E do som passamos agora para outra das grandes tradições da música cubana, o charanga. Ouvimos então El Paso de Encarnación, de

E chegamos agora a uma das vozes mais reconhecíveis da música cubana. Compay Segundo atravessou grande parte do século XX ligado à música cubana e tornou-se já numa fase muito mais tardia da sua carreira uma das figuras centrais do renascimento internacional do son cubano. Ouvimos agora E Tu, Que Has Hecho?

Guajira Guantanamera, que se tornou uma espécie de cartão de visita da música cubana, levando consigo a poesia, a melodia e a identidade de Cuba. É com o Compay Segundo e a Guajira Guantanamera que fechamos o programa de hoje.

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Pedimos desculpa pelos problemas técnicos. O ponteiro do relógio marca agora 6 horas e 13 e é tempo de mais uma síntese informativa na Rádio Universidade de Coimbra. Hoje, às 15 horas e 30, a Rádio Universidade de Coimbra apresentou a oferta formativa para os novos cursos RUC do primeiro semestre. As inscrições, que começaram ontem, vão se manter abertas até dia 9 de outubro e englobam 4 cursos: locução e realização, informação, relatos e técnica de radiodifusão. Clara Cardoso, presidente da direção da RUC, reforça a importância da rádio como agente cultural dentro da cidade de Coimbra.

0: As inscrições podem ser feitas online através das redes sociais da RUC e presencialmente na Secretaria da Rádio, no segundo piso do edifício da Associação Académica de Coimbra. De acordo com dados da Direção-Geral, a segunda fase de candidaturas ao ensino superior vai ter disponíveis 345 vagas na Universidade de Coimbra e 540 na Universidade Politécnica de Coimbra, um total de 885 vagas. Os dados foram divulgados ontem pelo Ministro da Educação e Inovação, num valor que é inferior ao do ano passado, que se fixava nos 1.270 para a mesma fase do concurso. O novo serviço de prescrição social da Universidade de Coimbra vai ser apresentado amanhã às 2 horas no Student Hub, com o objetivo de reforçar o compromisso na instituição com o bem-estar da comunidade académica. O serviço vai permitir aos estudantes acederem a várias atividades sociais, culturais e artísticas. O projeto é inspirado nas orientações internacionais da Organização Mundial da Saúde sobre prescrição social e está integrado no Ponto UC, Espaço de Apoio e Acompanhamento da Comunidade Académica, integrado no Student Hub.
1: Informação meteorológica.
0: De acordo com o Instituto Português do Mar e da Atmosfera, o termómetro marca 27 graus na cidade. Até ao fim do dia, as temperaturas vão atingir os 19 graus de mínima, com sol até ao fim do dia.

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1: Passam 6 minutos das 18 horas e chegou o momento de atualizar a informação rodoviária. Destacam-se as limitações à circulação na Avenida da Guarda Inglesa em resultado de trabalhos de pavimentação. Estes condicionamentos provocam trânsito lento no desvio para a Avenida Conímbriga e demoras acumuladas no acesso à Ponte de Santa Clara. Nos restantes eixos da cidade, a circulação no IC2 no sentido norte-sul e na travessia pela Ponte do Açude faz-se a ritmo regular e sem retenções significativas. Chegou ao fim mais uma síntese informativa, desta vez na voz de Rafael Lopes, com a colaboração de Tomás Ferreira. A programação continua com 40 graus à sombra. A informação regressa hoje às 21 horas em 107.9 FM ou em RUC.pt. Tenha uma boa semana.

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Começámos o programa de hoje com o single Propaganda dos Street Kids de 1982 e continuamos agora com uma banda já habitual aqui no 40 Graus à Sombra, o Sétima Legião, uma banda que marcou muito a cena musical dos anos 80 e 90. Escutamos agora com o vento, do disco A Um Deus Desconhecido de 1990. Continuamos já a seguir com mais um tema deste disco, desta vez Manto Branco.

Acabámos de escutar Sétima Legião e passamos agora ao do Telecto, formado por Jorge Lima Barreto e Vitor Rua, que fizeram parte do cartaz do 39º aniversário da RUC o ano passado, mas que já vêm a ocupar este nome na música portuguesa desde 1982. Vamos escutar agora dois temas do disco Que Tu Telecto, lançado precisamente em 1982, começando com Simulacro, que ouvimos agora, um tema um bocadinho mais longo, e já a seguir escutamos também Lotaria Solar.

Depois de escutarmos dois temas do Estelecto, passamos para Mulher e Fedada, a banda também que já tivemos a oportunidade de escutar algumas vezes aqui no 40 Graus à Sombra. Desta vez escutamos dois temas do disco Espírito Invisível, de 1989, começando com Xué Xué, que vamos escutar agora, e já a seguir Erro de Cálculo.

Acabámos de escutar Mulher e Fedada, dois temas do disco Espírito Invisível, de 1989. E vamos agora escutar o tema Maçadeiras, de Ana Mar, do disco Almanave, de 1987. Este tema que é uma versão do Cor das Maçadeiras, um tema que tem origem na região da Póvoa de Lanhoso, no Minho, e surgiu como uma canção tradicional de trabalho associada ao ritual de maçar o linho. Ficamos então com Maçadeiras, de Ana Mar, e voltamos já a seguir para o tema Madrugada, de Neladeiras.

Acabámos de escutar Madrugada, de Nela Deiras, do disco Corsária, de 1988. E para terminar, escutamos mais um tema do mesmo disco, desta vez Garbo. E é assim que me despeço. Obrigada por terem estado desse lado. Eu sou a Maria Gaspar e continuem sintonizados nos habituais 107.9 FM ou online em ruc.pt para o Santos da Casa já a seguir. Até à próxima.

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1: Muito boa tarde. 107.9rock.pt. Dose diária de música portuguesa para ninguém ressacar. Viajamos até bem perto das 8 da noite. Começamos nesta primeira metade com algum rock e, para começar, o novo disco de Santa Clara Blues. Deixa-me cá repescar o nome, chama-se Arts and Souls, e vamos precisamente à faixa que lhe dá título. Depois, até aos Açores, fazemos uma viagem para a Caker Lake. Escutámos os Caker Lake e a faixa Every Time I Die. Deixem-se ficar, tenham um bom final de tarde na companhia da Rádio Universidade de Coimbra, e desta que é, não sei se já disse isto, mas se não disse, reafirmo que esta que é a dose diária de música portuguesa para ninguém ressacar. Vamos então a Santa Clara Blues e a Caker Lake.

projeto de São Miguel, Açores, os Kicker Lake, Every Time I Die. Na abertura, Santa Clara Blues, Hearts and Souls. A seguir, a Vitor Tropedo and the Pop Kids, Emotional. Depois, os Damn Flying Monkeys, Great Song. E a música portuguesa por aqui vai até bem perto das 8 da noite. Deixem-se ficar, tenham um bom regresso a casa, se é esse o caso. Se estão descansados na vossa casinha, a melhor sorte tenham.

A Them Flying Monkeys, Great Song, antes de Coimbra, Vitor Torpedo and Pop Kids Emotional. A seguir, duas bandas que passam pelo Rocketman deste ano. Rocketman, que acontece a 17, 18 e 19 no Jardim da Sereia, de entrada gratuita. Eu falo os que primeiro vamos ouvir, também de Coimbra, os Twist Connection com a faixa Crime. Depois os The Pages, acompanhados pelo Cor de Coimbra, Baixa a Voz. Deles vamos escutar a faixa Teenage Rebels. Depois passamos aos destaques da semana de emissão do Santos da Casa.

som para The Twist Connection há instantes atrás com Crime, The Pages, que com o coro baixa a voz, vão estar bem como os The Twist Connection, mas Twist Connection sem coro. Estamos a ouvir o tema Teenage Rebels. A ver se não me esqueço de nenhuma, de portugueses. Vamos ter também Trozen Shine, vamos ter ainda um projeto novo de Coimbra, Golak Motel, temos ainda os The Walks de Coimbra, Bizarra Locomotiva, e acho que não me escapou nenhum. A seguir vamos para os destaques da semana de emissão do Santos da Casa. Primeiro, o nosso Santo no Altar vem disco novo de Odd Filipe.

Crítica, um projeto de Carlos Matos e edita pela própria editora de Carlos Matos, a Contracultura, um vinil de onde faz parte o tema que roda todos os dias, Saco Vazio. Quanto à recordação, chama-se No Waves, o disco de Micro Audio Waves, e hoje vamos até à faixa Al Pacino, mas para já vamos até à Leiria com Ode Filípica.

destaques para esta semana de emissão do Santos da Casa, a recordação para No Waves, os Micro Audio Waves, hoje a faixa Al Pacino. Antes havíamos estado com o nosso Santo no Altar, vem por aí disco dos Hot Filipe, que é um projeto de Leiria, agora comandado por Carlos Matos, já muito velhinho. Lembro-me deles dos finais dos anos 80, princípios dos anos 90. E ainda continuam por aí e vão trazer um disco novo, um vinil, editado pela Contracultura, precisamente a editora de Carlos Matos. Não sei se vos tinha dito, já tinha dito também que o nosso recordação que acabamos de ouvir, Micro Audio Waves. A seguir, vamos até uma versão para os The Kinks, feita por Paul Oak, Sunny Afternoon. Depois, uns senhores que muito recentemente passaram pelo coreto do Parque Manuel Braga aqui em Coimbra, nas noites do Verão a Dois Tempos, falo de António Laio e Manuel Guimarães. Vamos a um tema que conhecíamos primeiramente da dupla de António Laio com João. Agora falta-me o nome, falta-me o apelido. Tá, o Jaime não me consegue dizer, não consegues. Era o António Laio e agora não me lembro. Eu já lembro daqui a bocado. O tema é esse, Foggy Days in Old Manhattan. Mas antes, a Paul Oak trazendo Sunny Afternoon. Agora estou com o João Barata, mas não é João Barata. Eu já me lembro. Que é o senhor que é vocalista dos Tricycles, mas não me lembro do nome, muito sinceramente. Duplo António Laio e João Taborda. Esta velhice não perdoa.

António Laio e Manuel Guimarães, A Foggy Days in Old Manhattan. Antes, Paul Oak com Sunny Afternoon, recriando os The Kinks, numa compilação só com versões, editada pela Lux Records, do Rui Ferreira, o homem das versões, e que é precisamente uma homenagem ao programa do Rui, a Cover de Bruxelas, uma homenagem de 30 anos ao programa que ele iniciou com o nosso saudoso José Braga na Rádio Universidade de Coimbra. A seguir, vamos até Rei, Only Light, depois um novo trabalho de Bloom, que segundo uma vez me confessou o senhor dos Bloom, o nosso amigo G.P. Simões, dizia que este disco de Bloom seria o último que ele ia editar sobre esta denominação. E dele vamos escutar Walking on Waters. Deixem cá ver para que lado é que eu vou para não me baralhar. 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Estou dia para dia a piorar. É como eu dizia há bocado, é o PDI que não perdoa. Vamos lá ver se eu ponho isto do lado certo. Dizem que é deste lado de cá e é mesmo.

GP Simões e os Bloom, Walking on Waters. Antes, Ray com Only Light. A seguir, Bruno Pernadas, mais recente trabalho. Vamos até Steady Grace. Depois, um projeto que no sábado à noite vai estar no Parque Manuel Braga, no Coreto de Coimbra, Birds Are Indie, I Cool de Lauf. Vão por lá apresentar o disco que se intitula The Stone of Madness.

Há instantes atrás, Steady Grace para Bruno Pernadas, ainda Birds Are In The I Cool Love. Eles que passam pelo Verão a Dois Tempos, próximo sábado à noite, a partir das 10 horas, no Coreto do Parque Manuel Braga. Está no Coreto do Parque Manuel Braga, mas no dia anterior, na sexta-feira, a dupla Tracy Vandal e John Mercy. Vamos à faixa To Remember Who You Were, com a companhia do Sr. Alex Capranos. Dos Franz Ferdinand. Depois ainda tempo para Calcutá, Run Come Rally. O disco primeiro para Calcutá, que foi editado pela Ovo Estrelado. Depois, quem vem por aí, está ali concentradíssimo à volta do telemóvel, é o Jaime Binger, que vos vai trazer o mais baixo. Por isso, não desintonizem o 107.9 e não desliguem o RUC.pt. Mantenham a nossa sintonia para um programa que, apesar do nome ser mais baixo e ser sobre baixistas, deve ser ouvido aos berros em vossa casa para importunarem a vizinhança e porem o cão do vizinho, se houver a ladrar. Foi isso que o Jaime fez em casa, tinha tudo aos berros e o cão que tem no quintal começou a ladrar. Ele aproveitou e gravou o indicativo do programa. Quanto a mim, até uma próxima. Mantenham o juízo na cabeça.

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10: Olá, boa noite, sejam bem-vindos. Podem seguir o Mais Baixo em www.mixcloud.com/maisbaixoruc, na questão dos podcasts. E seguirem-nos no Facebook e no Instagram em Mais Baixo Ruc. Hoje vamos começar com Aires Pereira e os Moonspell, o último álbum Far From God, o tema Biblical. E depois virá uma pequena surpresa de uma banda que tem passado só aqui, que eu saiba, na Ruc. Um bocadinho e já vamos saber o que é.

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Como disse há pouco, tempo agora para uma banda que lançou em agosto o seu primeiro álbum, Amar Dentro, álbum que se pode encontrar nas plataformas digitais. Chamam-se Salva Terra, são de Oeiras, e trazem-nos o tema Eufénix com o Joelson de Ferraz no baixo.

já com Alberto Rigoni e os Badass, álbum More Pain, More Gain, editado em 2017, escutamos Nightmares of My Youth.

Esta faixa chama-se Pornograffiti. Encontra-se no álbum Extreme 2 Pornograffiti, a Funked Up Fairy Tale, de 1990. Estamos na presença de Pat Badger e os Extreme.

Vamos agora para Philip Bynoe tocando com Steve Vai no álbum G3 Live in Concert. Foi lançado em 1997. O tema chama-se The Attitude Song.

prosseguimos com Brian Beller tocando com Dweezil Zappa, álbum Automatic de 2000, a faixa Purple Guitar.

Vamos continuar com o Zappa, desta vez com o Frank, com o pai, e também com Scott Tunes. Álbum You Can't Do That On Stage Anymore, volume 4, lançado em 1991, e escutamos Stevie Spanking.

Já estamos com o Brian Bromberg. Interpreta Through the Window, que está no álbum Bass Ackwards, se for editado no Japão, ou Metal, se for no resto do mundo. Foi editado em 2005 e uma curiosidade é que neste álbum, não existem guitarras, só guitarras baixo.

Hoje vamos ser conduzidos até ao final por Joe Satriani, também no baixo. Álbum Flying in a Blue Dream, lançado em 1989, e a faixa Ride. E por hoje é tudo, tenham uma boa noite, até para a semana.

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1: Boa noite, são 21 horas e é tempo de atualizar a informação na antena da Rádio Universidade de Coimbra. Fique desse lado. A Semana de Acolhimento e Integração da UC decorre de 7 a 11 de setembro. A iniciativa pretende dar a conhecer Coimbra aos novos estudantes, antes do início do ano letivo. No decorrer dos dias, os serviços de ação social da UC vão disponibilizar 18 unidades alimentares com refeições de 2 a 3 euros. As candidaturas para as residências universitárias estão abertas de setembro a junho. A UC tem 15 residências com 1.538 camas disponíveis. A primeira fase de venda de bilhetes gerais da Festa das Latas e Imposição de Insígnias foi marcada por uma grande adesão. Durante o período de matrículas presenciais da UC, foram vendidos cerca de 1.300 bilhetes gerais. A edição de 2026 vai decorrer na Praça da Canção de 1 a 4 de outubro. Cura é um dos nomes já confirmados para o primeiro dia. O Convento de São Francisco abre portas a partir desta sexta-feira para a nona edição do 100 Portas, o convento aberto à cidade. A iniciativa conta com 11 propostas artísticas e culturais. O concerto de Nancy Vieira, o Cine Concerto de Bambi e o espetáculo Forate são alguns destaques do cartaz. A proposta é destinada a todas as idades. A entrada é gratuita e sujeita ao levantamento prévio de bilhete e condicionada pela lotação de espaço. As atividades decorrem até domingo.
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Segundo o Instituto Português do Mar e da Atmosfera, estão neste momento 22 graus na cidade dos estudantes. As temperaturas vão se manter até à meia-noite. Para amanhã, a máxima é de 37 e a mínima é de 19 graus, com o céu nublado.

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1: O trânsito encontra-se moderado na cidade de Coimbra, sem nenhum congestionamento significativo.

E chegou ao fim mais uma síntese informativa, desta vez na voz de Rodrigo Lourenço, com a colaboração de Rita Santos. A informação regressa amanhã às 10 horas. Até lá, continue na companhia da RUC nos habituais 107.9 FM ou em RUC.pt. Já a seguir com Solaris. Tenha o resto de uma boa noite.

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Olá, boa noite e sejam bem-vindos ao Solaris. Há músicas que envelhecem bem, há músicas que envelhecem mal. E depois há aquelas que, tal como o vinho do Porto, parecem ficar cada vez melhores. Hoje vamos viajar por várias décadas de pop. De Nova Iorque a Londres, de Los Angeles à Colômbia, passando por divas, girl group, histórias de amor, traições e vinganças. E abrimos esta sessão com um tema de 2005, com uma Madonna em modo pista de dança, acompanhada por um sample de ABBA. Modo este que a artista revisita depois de mais de 20 anos, este ano 2026, com o álbum Confessions 2, o sucessor de Confessions on the Floor, on the Dance Floor, disco do qual faz parte o tema que acabamos de ouvir. Saltamos agora para Gwen Stefani. Estamos em 2004 e Gwen tinha acabado de sair de uma enorme carreira com os No Dope e começava a afirmar-se a solo. E Holla Back Girl é tudo menos tímida. É uma música de atitude com aquela batida quase militar que fica imediatamente na cabeça.

E se falamos de artistas que sabem transformar uma canção pop num acontecimento, há um nome inevitável, Lady Gaga. 5 anos depois de Gwen Stefani, Gaga já estava a levar o conceito de estrela pop para outro nível. Em 2009, sai The Fame Monster, com Bad Romance. Exagerada, teatral, eletrónica, estranha e ao mesmo tempo tremendamente eficaz. Por isso, fiquem com Hollaback Girl e em seguida, Bad Romance.

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Agora vamos recuar no tempo. Antes de Gaga, antes de Queen, houve 5 mulheres britânicas que marcaram a pop internacional. As Spice Girls transformaram a sua música e obra numa espécie de manifesto pop à liberdade e ao feminismo. O Wannabe saiu em 1996, parte do álbum Spice. Das Spice Girls passamos para outra artista que também transformou a própria identidade numa parte essencial da sua música. Jennifer Lopez tinha chegado ao topo de Hollywood. Era uma estrela pop e ainda assim, em 2002, fez questão de nos lembrar. Eu continuo a ser Jenny from the Block. A canção mistura pop e pop e tem precisamente essa ideia no centro. Podes ganhar fama, dinheiro e sucesso, mas não te esqueças de onde vieste.

E já que estamos no início dos anos 2000, ficamos por lá mais um bocadinho. Também em 2002, Nelly Kelly Rowland tinha outro tipo de problema. Dilema é uma daquelas canções que parece simples à primeira audição. Duas pessoas apaixonadas. Mas existe outra relação pelo meio. É pop, é R&B, é hip-hop e é também um daqueles duetos que definiram o som comercial do início dos anos 2000. E Kelly Rowland dá-nos a ponte perfeita para a próxima música. Porque alguns anos antes, ela já fazia parte de um dos maiores grupos femininos da história do pop. Antes de Beyoncé a solo, havia as Destiny Child. Say My Name é de 1999 e tem uma situação bastante específica. Aquela sensação de que alguma coisa está errada, de que outra pessoa está a esconder alguma coisa, e nós queremos respostas. É curioso ouvir esta música hoje porque estamos, na prática, a ouvir Beyoncé, antes do início da carreira.

E daqui vamos saltar quase duas décadas para uma Beyoncé completamente diferente. 19 anos depois de Say My Name, Beyoncé já não está a perguntar se há alguma coisa errada. Em Hold Up, a questão é muito mais séria. A música faz parte de Lemonade, um álbum construído à volta de temas como amor, infidelidade, raiva, perdão e identidade. Musicalmente, Beyoncé mistura pop, reggae, soul e R&B e cria uma canção que consegue ser simultaneamente divertida e bastante amarga. E é uma coincidência deliciosa. Acabamos de ouvir Beyoncé a pedir explicações. Mas agora vamos ouvir Rihanna a lidar com aquilo que acontece depois. Também de 2016, Love on the Brain mostra uma Rihanna completamente diferente daquela que estamos habituados das grandes hits das pistas de dança. Aqui há soul, há uma produção com sabor vintage e há uma história de amor pouco saudável. Depois da raiva de Beyoncé, vem a vulnerabilidade de Rihanna.

E se há alguém na nossa lista que também sabe muito bem transformar relações complicadas em música pop, é Shakira. Em 2001, sai Laundry Service e traz uma balada muito especial, Underneath Your Clothes. Este disco serviu para a cantora conquistar e afirmar o seu lugar de diva latina na cultura pop. Depois, voltamos em 1968, Blondie e One Way or Another. Temos aqui uma energia quase obsessiva. Apesar de ser muito mais antiga, esta canção, que fez parte da soundtrack de Coyote Ugly, filme que saiu no início do milénio e ajudou a dar novo fôlego ao tema. Há aqui punk, new wave, rock e pop, tudo misturado numa música que ajudou a abrir caminho para muita da música que viria depois.

E de uma mulher que persegue alguém, passamos por uma mulher que aparentemente tem tudo. Mas será que tem mesmo? Lucky é uma daquelas músicas que vale a pena ouvir com atenção à letra. Porque à primeira vista é uma canção pop extremamente leve. Mas a história é de uma estrela que toda a gente considera feliz e sortuda, enquanto ela própria se sente completamente sozinha. Não deixa de ser irónico olhar para esta canção aos dias de hoje, sabendo tudo o que a Britney Spears passou na sua carreira e vida pessoal. Depois de tanta melancolia, precisamos de alguém que resolva as coisas de uma maneira mais direta. Fuck You é quase um truque de magia pop, uma melodia doce, quase inocente, a transportar uma mensagem que não deixa grande espaço para interpretações. E é também uma boa forma de lembrar que o pop não precisa de ser dramático para ser irreverente. O tema pertence ao disco It's Not Me, It's You, de 2009. Chegamos assim ao fim de mais um Solaris. Continuem desse lado em 107.9 FM ou em ruc.pt. Obrigada pela vossa companhia durante esta última hora. Eu sou a Rafaela Alves e até à próxima.

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0: vazio.
1: Só quando estiver vazio. E cá está, estamos de volta.
2: Ora, muito bem.
1: Pois é, mais um meio a sério, meio a brincar, meus amigos.
2: Começou a brincar.
1: Boa noite, não é?
0: Boa noite.
1: Já vem atrás, o que vale é que nós podemos cortar estas partes.
2: Buenas noches, vamos cortar o melhor.
3: Vai ser o melhor programa. Foi
2: é como aquelas pessoas que não comem os nervos e as gorduras.
1: Então, estás a dizer que é puxar isto para a frente e está feito. É só.
0: É assim, as gorduras. Deixa os nervos.
2: Há gorduras boas.
0: E nervos. Ninguém gosta de nervos.
2: Há nervos bons. Só nervos coisa, de vaca bem cozido.
4: Só uma coisa que eu gostava quando era criança era comer os olhos do peixe frito.
1: Aí é bem.
4: E agora penso que nojo.
2: Yeah. Isto não era uma música.
3: A minha irmã também comeu olhos do peixe. Nunca precisei saber comer olhos do peixe. E dizem que era bué da bom.
1: Aquilo deve ser bom para a saúde.
4: Como disse que sabia nada.
2: Como é que era a música do. Para que é que e o peixe frito.
0: Será que estou a falar?
2: Campo do Negro, é de jurupiga, vinho. Não, como é que é? E peixe frito.
0: Não, essa era álcool só.
1: Isso é mesmo uma cena?
2: Tanto negro, tinha jurupiga. E peixe frito. Mas era peixe frito. Não era peixe frito?
0: Não sei. Sei lá, em Lolé.
2: Acho que somos um pouco velhos. Está a haver aqui um generational gap agora.
1: Sim, eu senti duas
0: pessoas a olhar para nós a dizer: what the fuck?
2: Sim, estes drogados.
0: Bem,
1: eu já sou da altura da televisão a cores.
0: Yeah. Eu não, olha, que eu sou.
2: Não era rádio.
0: Eu ouvi a morte do.
2: Eu ouvi a morte.
0: É isso?
1: Sim, na rádio, provavelmente.
0: Eu ouvi a morte do.
1: O Churchill.
0: Do gajo do PSD.
1: Quem? O Cavaco Silva ainda está vivo.
0: Do. Opa, aquele clássico, toda a gente baba-se com ele.
2: Já viram o nome do Cavaco Silva? Se trocarem as consoantes iniciais, numa rádio.
0: Uma rádio assim, este tamanho assim, que em casa é.
1: Não é? Uns 30 cm talvez.
2: Ninguém vê, o Catarina está a rir.
0: O que é que está a
2: sorrir? Se trocarem as consoantes iniciais do Cavaco Silva, o nome fica Sovaco Silva.
0: Olha, mas é interessante.
2: Yeah.
0: Vamos pensar um bocado sobre isso?
1: Coitadinho.
2: Branco velho, tinto e jurupiga.
0: Branco velho, tinto e jurupiga.
2: Com peixe frito.
0: É isso,
2: cara?
0: Branco negro, tinto e jurupiga.
1: Peixe frito. Isso era algum reclame?
2: Não sei.
0: Não, era uma música.
2: Era uma música.
0: Música.
2: Da banda dos Falhega Bateira.
0: Morreu Luís Paredes.
1: O Luís Paredes.
2: Sim.
0: Morreu de água à vontade.
2: Mas ele não cantava isto. Ele não cantava.
0: Não.
1: Dos Trovante.
0: Sim.
2: Eu vi-o bastantes vezes na Expo 98. Na Expo 98, não. No Parque das Nações. Mas depois, uma vez perguntaram, uma vez recentemente, acho que foi a minha irmã até. Muitas vezes foi quantas? Acho que foram duas.
0: Ok.
2: Mas é muitas vezes.
0: Eu vi algumas vezes o Lou Reed no Parque das Nações. Foi uma.
2: Sério? Não, eu não o vi a tocar.
0: Eu vi-o
2: a passar lá.
0: Eu vi o Lou Reed a tocar.
2: Ok, sim.
0: Foi bem fixe.
1: O que é que o Luís Represa estava a fazer na Expo?
2: Acho que ele vivia na zona.
1: Ah,
2: acho que era isso, sim.
1: Ou ele andava lá, trabalhava lá na Deloitte.
0: Não havia Deloitte.
2: Na Deloitte?
1: Ainda não havia.
0: Era 96.
2: Mas há muitos espaços corporate naquela zona.
1: Sim,
2: pá.
1: Sim.
2: E é pessoal que tem orgulho de ser corporate.
1: Sim.
2: Então a música deles é assim.
0: Isso é Seinfeld.
2: É Bee Gees. E andam todos assim com
1: o crachá. O crachá.
0: O crachá.
2: E dizia, ah, e não tu acreditas que na reunião da semana do briefing ele fez a minha slides.
1: Yeah.
2: Eu também venho de
0: assim, seis reuniões hoje.
2: Sim, tive uma reunião de manhã e agora tenho outra depois de almoço. E mandei um e-mail e vou ter que fazer circle back porque ele ainda não respondeu. E eu venho do mundo de corporate, não é? E eu estava a vê-los e estava ao pé da Catarina e estava a fazer assim.
1: Mas também passas por isso, não é?
2: Sim, eu passo por isso, só que não tenho. O que eu falo é mal das coisas.
0: Mas tu veste a camisola.
2: Já não, antigamente era obrigatório.
1: Quais é que são os valores da tua empresa, pá? Tem isso?
2: Não posso, não fazer disclose aqui
0: da Primark.
2: Dos valores que eu recebo.
4: É
0: Epic. Não. Quais são os valores da Primark?
2: Mas são os valores genéricos.
4: Aquilo é Epic, depois cada letra tem uma.
1: É uma onomatopeia.
4: É, exatamente.
1: É, pá, pois é. Eles fazem muito isto.
4: Sei que o último é criatividade. Onde é que entra? Não faço ideia.
1: Criatividade?
2: Deve ser para a resolução de problemas. Há muito pessoal que substitui problem solving with creativity.
0: Não, mas por acaso acho que eles têm bem a criatividade, que é onde é que metem as fábricas, sem que a malta perceba que aquilo vem tudo do Camboja, do Vietnã e do Laos.
2: Mas eu estava a fazer uma piada. Vocês estavam a falar de valores, eu estou a falar de valores de rendimento e não de. Da empresa.
0: Okay, desculpa,
2: mas há tenants. Só que isso é uma coisa relativamente recente.
0: Também há Cornels. Desculpa?
3: A Tenants e Cardinals.
2: Branco velho.
1: Pois é. Eu demorei lá de chão também.
3: Ora bem, isto hoje era sobre o quê?
1: Fátima.
3: Sobre Fátima.
1: Fátima. Os três Fs.
3: Os três Fs.
1: Do Salazar.
3: Fado, Fátima e futebol.
1: E futebol.
3: E porquê Fátima? É dia 13 de maio? Não é dia 13 de maio.
2: Fígado de favas.
3: É dia 13 de junho? Não é dia 13 de junho.
1: 3 de agosto.
3: É dia 3 de agosto. Porquê é que é Fátima?
1: A altura desta gravação que isto
2: porque
1: vai sair.
2: Mas sim, isto vai passar. Isto vai passar daqui a uma semana.
3: Exato, porque nos apetece. Ah, é
2: com
3: verdade.
2: Sorte.
3: Com sorte, com sorte. E então?
2: E é se não repetir depois?
3: Então, Fátima. É, para além do nome, um santuário, não é?
2: Uhum.
3: E então, hoje vamos falar sobre Fátima. Portanto, o que é que eu queria que vocês dissessem? O que é que vocês acham sobre Fátima? Sobre...
2: Primeiro, a Fátima que eu conheci era uma peixeira.
3: Era? Era a Fátima Silva.
2: Mas não vendia peixe fresco.
3: Não?
2: Só vendia congelado.
3: Okay. É mais fresco ainda.
1: É. Mais frio, é?
3: Congelado.
2: Paradoxal.
3: Fresco está para aí 16 graus, congelado está a zero.
2: E a primeira vez que eu fui a Fátima, tinha para aí 13 anos e vomitei-me todo.
3: Foi um...
2: Senti-me super mal.
3: Mas isso era para purgar.
2: Não sei.
3: Ficaste melhor depois, sentiste mais aliviado.
2: Sim.
3: Milagre.
2: E lembro-me de ver as perninhas a queimar.
3: Quais perninhas?
2: E as cabecinhas. Então as pessoas levam
1: as velas
2: em partes do corpo. E vi uma cabeça assim a derreter.
4: Não me recordo.
3: Pois tu sabes como é que isso se chama, já me disseste.
4: E agora já não me lembro.
2: É a promessa.
3: Não.
2: Sou manco da perna.
3: São as.
4: Não.
3: Não. Só uma cena qualquer. A gente já se vai lembrar. E tu ias a Fátima muitas vezes? Eu ia muitas vezes a Fátima.
2: Não, e odeio.
3: Adeus,
2: pá, faz muita impressão. Mas tenho um grande amigo meu que era gerente de um hotel em Fátima.
3: Aquilo é uma mina, aquilo é tipo alfeira
1: é
3: da igreja.
1: Áurea.
2: Diz?
1: O teu amigo é Áurea. Áurea tem lá um hotel.
2: Não, o meu amigo não é Áurea.
3: Não é Áurea.
2: Ele era gerente, não era dono. Mas o manager era um padre. É, um bispo, um caraças.
3: Aquilo dá muito dinheiro, aquilo é uma espécie de alfeira, só que.
2: Só que em vez de turismo.
3: Tem turismo?
2: É turismo religioso?
3: Tem bué turismo aquilo tem montes de lojas e lojas de moda, bué da fancy.
2: Sim.
3: É incrível.
1: Não estou a encontrar como é que se chamam as. Corpos de cera.
3: Não, mas tem
4: não, aqueles são não. Partes.
1: Promessas e ofertas,
4: é um nome específico.
2: É para fazer o exódio.
4: São partes de cera, com isso. Diferentes tamanhos. Em que tu fazes a promessa e depois quando vais cumpri-la tens que levar essa parte do corpo
3: isso
4: correspondente
3: um
4: ao...
3: Por norma
1: é... Olha, eu até vos faço uma pergunta. Quanto é, acham,
4: com a saúde.
1: Quanto é que acham que custa um pâncreas em cera?
2: Ai, que
1: olha,
2: bosta!
1: Olha para o preço.
3: Diz-me um pâncreas, eu diria 15 euros.
1: Quanto, Catarina? Quanto? Assim, mais ou menos.
2: Pá, eu vou chutar 50 paus.
1: 50 paus? Não, estás muito longe.
2: É mais para cima?
1: Não, para baixo.
4: Vou dizer 20 euros.
1: Não, 6,90.
3: Então,
1: um pâncreas é pequenino.
4: Sim, por acaso uma coisa, eu só fui a Fátima uma vez.
1: Só procura.
2: Obrigado.
4: Duvido.
2: Não sei, mas imagina que tens uma verruga genital ou tens sífilis.
4: Sim, porque existem velas com formas fálicas e não só.
3: Sim, mas
4: isso
3: é
4: está,
3: igreja,
4: exatamente,
3: não,
4: isso não está associado claro. Com a igreja. Está associado com a religião pagã.
2: Imagina que eu tenho um problema qualquer. Eu sem gozos agora. E quer fazer a promessa e quer ir lá queimar a vela.
4: Provavelmente do... só usas uma vela normal.
1: Tens peitos.
2: Maminhas.
1: Peitos ele tem.
2: Sim. Para cancro da mão.
1: É provável. Assim. 6,90 também.
3: 6,90? É um peitinho.
1: Um peitinho, 6,90.
2: Espera aí, dá para comprar. Aos bocadinhos dá para fazer uma pessoa?
4: É Santa quase. Catarina, não é?
3: Quem?
4: Santa Catarina.
2: Olha, aquilo é um pipi.
4: Cortados numa bandeja.
3: Olha, que era uma tortura.
2: Olha,
1: ancas de senhora tem.
3: Olha, ancas de senhora.
1: Sim, senhor. Isto provavelmente para cenas de...
3: Eu acho que eles tornam-se um bocado kinky.
1: É só querer.
3: É só que é ser a ser e que
1: é só teres coragem. Se tiveres coragem, tudo é kinky mesmo. Oh, olha, há uma anca de homem. Ah, sim, senhor.
3: Mas não tem pipi?
1: Tem.
3: Mas é coitadinho.
1: Tem só que é estilo romano. É estilo romano. É. 24 euros, pá. 25 quase.
2: 24 euros
3: é mais caro, estás a ver?
1: É mais caro do que uma anca de senhora.
3: É logo. É só para
1: leva mais cera, não é? Leva mais
3: cera.
1: Olha, mas estamos agora aqui para baixo e vejo um útero, 6,90.
3: Ia bem.
1: Também é
3: mas tu ias dizer qualquer coisa que a Catarina diz?
1: Desculpem, sim, mas isto está a ser.
4: Estava a dizer que, pode, que estes artigos, cujo nome específico não me recordo, pode não ser só usado de. Imaginamos, eu estou a ver ali muitas ancas que faz sentido porque se chegas a uma idade tens que. Exatamente.
1: Sim.
4: Tens que mudar a anca, não é?
3: Ah, também anca não, mesmo anca,
4: então
3: não
4: é? Normal que isto seja talvez dos produtos mais vendidos.
3: Pois é.
4: Substituição da anca ou assim. Mas estava ali a ver peitos e pode não ser só. Porque tens qualquer problema no peito, sei lá, um cancro ou qualquer coisa. Sim, pode ser relacionado com os santos também agora. Por isso eu estava a perguntar se sabes qual é aquela santa, assim. Porque Santa Catarina, a imagem dela, ela foi torturada, então a imagem com que ela aparece apresentada é uma bandeja com os peitos expostos.
2: Não é nada.
4: É sim.
2: É assim como Santa Lúcia.
4: Sim,
2: cortar
4: assim como Santa Lúcia também tem a.
2: Tem aquele Luzia, chimarrão,
4: Luzia também tem os olhos numa bandeja.
0: Então, e aquele santo que tem, que está sempre representado com uma grelha, que é aquele que foi grelhado?
2: Uma grelha? É o dos santos.
0: É um santo, estava
2: a ser grelhado.
0: Santo Sardinha. Podem mudar de lado que aqui já está bem testadinho.
1: Ai meu Deus.
2: O meu cunhado, o David, colecionava santos quando era miúdo.
0: Ok.
2: E tinha uma coleção grande.
0: Ah,
2: as pessoas davam-lhe santos e ele depois ficou.
1: Eu tenho lá dois em casa, por acaso, um Santo António e um.
2: Se quiseres dar ao David,
0: um Santo António que é visto como um santo muito popular, casamenteiro. O Santo António é dos maiores teólogos da Igreja, de sempre. Os maiores
2: quê?
1: Escreveu muito livro, o gajo.
0: Um dos maiores influenciadores daquilo que é a doutrina da Igreja Católica.
2: É?
0: É, o Santo António.
1: O original influencer.
2: Sim, o mais fixe para mim é aquele mais próximo.
0: Super elaborado, cheio de muito filósofo, é um plano muito à frente.
2: Dungeons and Dragons é o São Jorge, meu.
0: São Jorge
2: e o Santo Contestável também é gangsta.
0: O Contestável?
2: E o Santo Expedito também é gangsta.
0: Também é um bom azeite.
2: Qual é o nome do Santo Expedito?
0: Sei lá.
2: É mesmo Expedito? Não há de ser,
0: não. Não sei.
1: Eu gosto de ver é como é que eles morreram, pá, os santos.
2: Nada macabro.
0: Há Santa Marta que está sempre representada com uma espada no peito. A minha filha, quando era miúda, viu aquilo, ficou cheia de medo. O espadas impédios também enterrado no peito da senhora.
1: E pá, mas diz aqui que Santo António morreu a 13 de junho de 1231, doença e estado de saúde muito frágil após um período de intensa pregação.
0: Sim.
1: Ele era
0: um doutor da Igreja, era considerado dos maiores doutores da Igreja, ainda hoje, tipo, estás a ver Santo Agostinho e tal. É um dos
1: Mas ele morreu com 36 anos, pá, foi muito.
0: Pois,
1: muito
2: 36?
0: E até já era bastante.
2: Isso é a minha idade.
0: Tchau.
1: Está na altura.
2: Acham que se eu morrer vou ficar santo?
4: Tens de fazer 3 milagres, pelo menos.
2: 3 milagres?
4: Sim.
2: Mas dá para ser rápido, mãe. Pode ser tudo no mesmo dia,
4: Qual é que é o nome daquele santo que é um miúdo pai com 14 ou 15 anos?
0: O novo agora? O do internet?
2: É o Terlizzi? Uma coisa qualquer?
1: Nem sabia disso.
4: É um miúdo que até aparece com um polo sobreposto.
0: Sim, aquele gajo que chega, o Pedro Frazão fez uma cena boa e até levou a fotografia dele para
1: o Carlo. O Carlo Acutis?
2: É esse. Santo Acutis.
0: É.
1: Canonização, foi canonizado em 7 de setembro de
2: 2020. O que é considerado, Franklin, por favor?
1: Mas ele só fez 2 milagres, desculpa.
0: Estou a curtir bem.
2: Define-me aí como é que tu. Quais são os parâmetros do milagre? É tipo livro do Guinness, não é? Por exemplo, se eu conseguir comer 40 salsichas, é um milagre?
0: Não.
2: Não é? Mas quem define que é ou não um milagre?
0: Não, porque
2: se calhar se fosse no século XVI era um milagre.
0: É uma coisa que é possível. É uma coisa que é possível. Milagre tem de ser uma coisa que. Nem a medicina, nem a ciência dizem que é possível acontecer. E acontecer. Em geral tem que ser uma coisa boa.
2: Por exemplo, se levar com um raio em cima.
0: Não, que isso não é uma coisa boa, isso é só um azar que tiveste.
2: Mas se eu não morrer.
0: Se não morreres, pode ser um milagre, mas não és tu, é alguém que fez esse milagre para ti.
2: Ah, pá.
0: Tu és fruto.
2: Mas eu não posso, isso não pode contar para os meus?
0: Lázaro não é um santo. Há outro santo que é Lázaro, mas não é esse. Lázaro não é um santo.
4: Sim, exato.
2: Lázaro é só um byproduct.
0: Isso.
4: Exatamente.
2: Mas alguns dos apóstolos são santos.
0: Sim.
4: Alguns.
0: Porquê?
4: São.
0: Porque fizeram santidades e milagres. Depois tens outra figura
2: mas
0: que peraí, é.
2: Peraí. Sim. Então, mas. Ok. O Lázaro não é santo porque lhe aconteceu uma coisa, mas os santos, tecnicamente, eles não fazem. O milagre não vem deles. Aquilo, ou seja,
0: não,
2: então,
0: por exemplo,
2: o milagre vem lá de cima, vem uma puxada, não é?
0: Sim. E alguns são mártires, não é? E que esses mártires depois têm alguns milagres associados. Sei lá, esta aqui dos olhos e outra coisa tem milagres associados. Tipo, alguém ficou a ver porque lembrou-se da Santa Bárbara, outro tirou um macaco no nariz e lembrou-se de São Romualdo.
2: Por exemplo, Joana d'Arc é uma santa.
0: Não sei se é santa.
2: Não é santo?
4: Foi
2: não,
4: santificado.
0: É um mártir.
4: Foi?
0: É.
4: Acho que foi santificado.
0: Então é porque fez alguns milagres. Tem que
2: mas tu podes ser mártir e um santo.
0: Pode ser mártir e um santo, sim, isso podes. Pode ser só mártir. Ou pode ser só santo.
2: E tu podes ser acima de santo?
0: É?
2: Ou santo é o máximo?
0: Eu acho que santo, do ponto de vista da hierarquia, tipo, pois só Deus. Digo eu.
1: Mas isto quer-me parecer que são sempre curas.
4: Eu penso que sim também.
0: Mas não tem que ser, nem todos foram curas.
1: Não.
0: Sei lá, o milagre dos pães não é uma cura.
1: Não, esse não.
0: Não é?
1: Mas
0: é
1: isso, já foi muito lá atrás.
0: O milagre do vinho não é uma cura. É um milagre.
2: Okay, mas o Jesus não é um santo, não?
0: Então não é um santo,
2: Jesus Cristo. Não, o Jesus é um demigod, não é?
1: É o maior
0: santo. Está bem, mas é um santo, não é? Porque era, tinha uma figura de homem.
2: Portanto, é tipo um Hércules, não é? Ele é meio Deus, meio humano.
1: Foram essas discussões que fizeram surgir as várias correntes cristãs.
0: Exatamente, é um bocado o Hércules, sim.
2: É o Hércules.
0: É.
2: Ele é o maior.
1: É um superstar.
0: É um superstar. Sim. O que é que estás a ler aí?
1: Parece que o nosso amigo Carlos Acutis curou duas pessoas, pá. Um no Brasil. Em 2013, um jovem que sofria de pâncreas anular, uma má formação
0: é
1: tipo rara.
0: É sempre aquelas merdas de doenças que ninguém sabe ninguém o que é. Percebe o que é. E pronto, olha, estou curado.
1: E parece
2: mas
1: que...
2: é tipo, the power of Christ! Ah, peraí, se fosse um exorcista...
0: Isso é um exorcista.
2: Sim,
0: é um indivíduo que, pela graça de Deus...
2: três exorcismos muito fortes.
0: Não.
2: Opa, mas isto é difícil. Não,
0: estão possuídos pelo demónio e tu tens uma técnica que Deus, inspirado por Deus... que vais tirar o demónio, que fala assim e tens badanoma.
2: Por exemplo, Tiago Gama, um grande amigo meu, que
0: é
2: médico,
0: ele
2: já curou muita gente.
0: Sim, mas é dentro da medicina, não é magia.
1: Exatamente. Assim se explica. Está aqui a dizer que o gajo tocou no tecido da camisa do Carlos Acutis e ficou curado.
2: Então, mas isso então...
0: Se eu tocasse no tecido,
2: a camisa é que devia ter sido santificada.
1: Logo,
2: não é? A camisa não foi o Cutis, foi a camisa.
1: Não, mas era dele.
0: É o Cutis, meu.
2: Então se eu tiver, imagina, esta caneta.
0: Sim.
2: Eu dou-te esta caneta.
0: Sim.
2: Tu tens uma unha encravada. Dou-te a caneta e a unha fica boa.
0: Fica boa.
2: Fui eu que fiz o milagre.
0: Tu fizeste milagre. Sim, porque a caneta,
2: porque
0: não tem...
2: porque a caneta é minha.
0: Tu
4: terás que conjurar.
0: Isso.
4: Quando tens um objeto mágico para ele funcionar, tens que conjurá-lo.
0: Por exemplo, quando falamos em Fátima, o grande milagre foi a Lúcia, que tinha pai 80 dioptrias, consegui ver.
2: Isso é que é um milagre. O seu passatempo favorito era matar formigas. Sempre que limpava os óculos, começava fogo posto em Fátima.
1: Vocês sabem aquelas o segredo de Fátima, não é? Aquela, é a coisa, há os três segredos de Fátima.
2: Tu sabes?
4: Está aqui o especialista que nos vai explicar melhor.
1: Sim, eu queria puxar para aí, porque eu também estive a ler bastante sobre isto há uns anos.
0: Mas sim.
1: Que eu também
4: vamos
1: não queria...
4: lá a sério agora.
1: Quais é que são os três segredos?
0: Primeiro, não havia segredos.
2: Até agora foi o brincar.
0: Não havia segredos de Fátima nenhums.
1: Não havia?
0: Só houve mais tarde, ou seja, os segredos de Fátima só são revelados. Aliás, mentira, há dois são revelados logo. Não, desculpa, tens razão. Há dois são revelados logo. Qual é que é o primeiro? É uma cena que corre bué da mal, que é quando a Lúcia diz que a guerra vai acabar amanhã ou para a semana.
1: A Segunda Guerra Mundial, não era?
0: A primeira. Sim. E não acabou. Demorou para aí mais quase um ano. E esse foi o primeiro que é a guerra vai acabar. Só que depois ela disse que vai acabar para a semana e depois entra na narrativa que é o primeiro segredo é a guerra vai acabar.
1: Eventualmente.
0: O segundo é a salvação da Rússia.
1: Certo.
0: Que já é muito mais tarde. Esse só é contado já quando ela já está em Pontevedra. Que ela foi para Pontevedra curtir.
1: Top. Eu estive lá em Pontevedra há pouco tempo e gostei.
0: Curtiste bem?
1: Curti bem.
0: Também curti bem.
1: Percebo. A irmã Lúcia. Irmã Lúcia. Eu vi visões e o caralho, não sei se ela teve no mesmo sítio.
0: E ela, do segundo, é o segundo segredo, que supostamente a Santinha, a Nossa Senhora, lhe disse foi... que, como é que se chama? A santificação da Rússia, uma coisa assim.
2: Santificação da Rússia?
0: Sim, porque
2: um
0: aquilo era,
2: pode ser
0: aquilo era comum,
2: um santo.
1: Sim, era porque eram comunistas.
0: Aquilo era 1917, tinha acabado de haver a Revolução.
1: Sim. Era, aqui escreve
0: e toda
1: que
0: a gente estava assustadíssimo com aquilo.
1: Era a necessidade da consagração da Rússia.
0: É isso mesmo.
2: O que é que pode ser santo ou santificado?
1: Tudo.
2: Uma mesa pode ser uma mesa santa?
0: Pode.
2: Ou seja, objetos podem ser santos.
0: Podem ser santificados, não sei se podem ser santos.
2: Animais podem ser santos?
0: Não quer que haja um animal santo.
2: Não, mas por exemplo, há santos que têm animais.
0: Ah, mas o animal não é santo. O São
2: é
0: João,
2: apenas um
0: São João
2: símbolo.
0: Batista tem um
2: sim.
0: Cordeiro.
2: Oh, meu São João Batista. Oh, meu São João Batista.
0: Jetpack.
2: É verdade.
1: Diz aqui a inteligência artificial que não, os animais não podem ser santos.
0: Pois.
4: Até porque há quem defende que não tem alma, não é?
2: Peraí. E nós não somos animais?
0: Não, pá, a igreja não.
1: A Igreja Católica exige uma alma racional.
0: Isso.
2: Okay.
0: E para a Igreja nós não somos animais, gente. Nós, por isso é que há o criacionismo, não é? Porque
1: pois é, nós não
0: nós
1: somos
0: não
1: parentes do macaco.
0: Do mesmo ramo dos macaquinhos.
2: Pois é.
0: Nós fomos, Deus fez assim. E aparecemos nós.
2: Isso. Foi da cloaca de Deus.
0: E depois no final, que sabem qual foi o último animal feito por Deus? Não é pelos judeus.
2: Foi Kobe.
0: Por Deus. Sabe?
1: O último animal feito por Deus?
0: O último animal. Deve ter sido.
2: Plátipos.
1: A vespa asiática, meu. Não,
0: não.
2: Foi o Plátipos. Um germe.
0: Não. Querem saber ou não?
1: Não, mas dá para
2: uma ténia.
0: Foi o Peru.
1: O Peru?
0: Sim, meu. Aquele animal não faz sentido nenhum.
1: Faz sentido
2: aquilo
1: para.
2: É resto de peças. Super tasty, meu.
0: Aquilo é resto de peças.
1: Não, Deus estava em dieta.
0: Tem penas.
2: Mas isso faz mais sentido ser o Plátipos.
0: Não sei o que, não sei o que é isso, meu.
2: É um ornitorrinco.
1: É um ornitorrinco. Ah, tá bem,
0: já desapareceu, já foi extinto.
2: Não,
0: já...
2: não, está vivo.
0: Ainda existe.
2: Sim,
1: eu acho que sim também.
0: Existe, é nos livros. Os livros.
2: E nos Santo Plátipos.
0: É.
1: Não, ainda está vivo, está aqui escrito na inteligência artificial.
0: Existem ornitorrincos que são que têm aquela bolsa.
2: Aí te vieram buscar, Franklin.
4: São os únicos.
0: E ovos, fazem ovos.
2: Franklin,
4: são
2: ouviram
4: os
2: o programa.
4: Que põem ovos, não é? Ovos.
2: Sim, vieram de buscar.
0: Olha, tchau pessoal.
2: Eles sabem. Então, é Opus Dei.
0: O Estúdio 4 é lixado. Opus Dei é lixado.
2: Opus Dei tem acesso ao Estúdio 4.
0: É lixado. Cuidado com
2: a Opus Dei. Então, por favor, o terceiro segredo era.
0: Não, o segundo segredo, consagração da Rússia. O terceiro, pá, eles guardaram segredo. Até aos anos 90. Até aos anos 90. Que era aquela cena, pá, tinham que vender a fruta, tipo,
1: claro,
0: a Guerra
1: claro.
0: Dos Tronos, tipo, a última. Foi a primeira que surgiu a última série.
1: Uma Sagrada Família, nunca mais.
0: Até que.
2: Já está feita.
0: João Paulo II conversa com Nossa Senhora, com a Lúcia, e ela.
2: E ele revela, disse, opa, reparem,
0: primeiro, acabou
2: merda,
0: a Primeira Guerra Lúcia. Mundial, segundo, consagração da Rússia, e terceiro, o Papa vai levar um atentado.
2: E ela disse isso hoje.
0: Portanto, o terceiro segredo de Fátima é o
2: atentado. Carol Wojtyla?
0: Do Carol Wojtyla.
1: Yeah, João Paulo II.
0: Em 82. Sim.
2: Ele era o maior.
1: 81.
0: Sim, tinha 4 anos.
2: Eu acho que ele era um ficholas.
0: O Carol Wojtyla?
2: Sim. Não gostas do Carol?
0: Não.
2: Porquê?
0: Pá, ele era super, super conservador. Cenas do aborto.
2: Peraí,
0: não sei
2: quê, mas
0: ele era
2: é a igreja.
0: Sim, também é verdade.
2: A cena deles é papar putos e serem conservadores.
0: Isso, não, mas por acaso eu acho que. Por acaso isso eu concordo contigo. A igreja tem que ser assim.
2: Não é?
0: Tem que ser. Havia uma série. Calma. Que eu nunca vi toda, que é
2: a igreja monoteísta. Nós dizemos agora a igreja como se houvesse uma.
0: A igreja católica.
2: A igreja cristã católica.
0: Católica, sim. Não há outra católica sem ser cristã.
2: Não há outra católica. É a universidade.
0: É? Que é cristã.
2: É a universidade cristã católica.
0: Se és católico, és cristão. Pode ser cristão e não católico.
2: Nós tínhamos esta conversa e eu fiquei assim, what?
0: Não, estava a dizer que há uma série que é o Young Pope, que é com o Jude Law. Que é interessante porque é um Papa, sei que ele tem várias coisas, é um Papa que
2: também tem o
0: ultra-ortodoxo, ou seja, estavam à espera de um padre que fosse abrir, tipo o Concílio Vaticano II, estás a ver? E o que eles levam é um Papa, tipo, sabes aqueles quando se defendem a Igreja em latim, virado para a parede, não sei o quê, era ele. Porquê? O que é que ele dizia? A Igreja vive do medo, vocês andam enganados, vocês andam a perder fiéis porque não metem medo. É o medo é que...
2: Mas é verdade.
1: Com razão.
2: A Igreja... Cristã católica é católica cristã.
0: Sim. Isso.
1: Acho que todas as que te apresentam o inferno como uma consequência.
0: O inferno, na sua área, o inferno existia, mas por exemplo, purgatório não existia.
1: Purgatório é recente, também li isso.
0: Sim. E já desapareceu, por exemplo, já não está dentro
1: dos caras.
2: Eu gostava era quando se chamava o limbo. Porque era um pam pam pam.

0: corriam que Deus lhes dava era ficarem analfabetos.
1: Não.
2: Ferros em brasa no cu.
1: Era caminhar eternamente no vazio.
0: Ei,
1: what the fuck? Já viram bem a cabeça?
2: Estava quase lá.
1: É do caraças.
2: Sim.
1: Não é?
0: Isso é um castigo quase
1: então,
0: quase
1: mas é super grego, adequado, quer dizer, um indivíduo tem super interesse em conhecimento, que de repente vai caminhar no vazio.
2: Mas é o castigo.
0: É sempre.
1: É a pena que tem. Há uns que eram
2: mas
1: queimados.
2: Eles não podem, e se eles gostarem? Ah, eu já pensei nisso. Imagina, tu és um sadomasoquista e começa
1: e gostas de ser queimado.
2: Opá, gostas de qualquer coisa, gostas de ferros nas nalgas. E vais para o inferno. E eles...
1: Não, pera, vou-te explicar. Inferno. É, estás a ser eternamente queimado. Estás a ver quando tu metes a mão na chapa? Ai, porra! Estás a ver?
0: É para sempre.
1: Eternamente. Esta dorzinha.
2: Mas o inferno tem que ser mau?
1: Pois deves ser espetado. Claro que sim. Pois é espetado pelo...
2: Eu acho que não tem que ser mau.
1: Ok. Ao inferno da luz, que é muito bom. Eu gosto.
2: Não sei. Olha, não poderão haver um bom inferno? Again, nós estamos a olhar para o inferno?
1: Não faz sentido haver um bom inferno. Como é que tu há um bom inferno?
2: Porque não?
0: Mas isso aí é o céu, se tu gostas.
2: E o paraíso também pode não ser assim tão bom.
1: Não, o paraíso é incrível, porque
2: paraíso
1: não
2: há, uma não há seca pecado. De
1: não, é isso é que tu estás a ver com esta mente poluída que tu tens.
0: Pois.
1: Qual é a cena? Só vão os bons para o céu, meu.
2: Não é
1: só vão os bons. E depois há os outros que passam pelo filtro do purgatório, não é? Que vão, depois vão pingando para o céu. E o que é que só vão os bons? O quê? Os puros da alma, que não têm pecado, não fazem mal. Gostam de adorar a Deus.
2: Portanto, o pessoal inimputável, o pessoal da PPA-CDM.
0: esses vão todos para o céu.
1: Porque assim, não talvez da barca, do alto da barca do inferno.
3: Eu não estava a pensar.
2: Sim, são os parvos.
1: O tom foi para o céu.
2: É o parvo.
1: Exato.
3: Sim,
1: o parvo.
3: Era o que eu estava a pensar.
2: Ou seja,
1: a minha aposta é aí.
2: O paraíso é, essencialmente, a PPA-CDM lá de cima.
1: Ok. Apostei.
0: Acho que estamos a apostar para o cancelamento.
2: Sim.
0: Só que lá não é preciso de cadeiras de rodas nem nada. Isso, lá o pessoal já.
1: Muito fixe.
0: Altamente, sim.
2: Mas não sei, eu acho que o inferno. Há espaço no inferno. Há espaço para o inferno não ser só coisas más. Há cada vez coisas más.
1: Mas não faz sentido isso, meu.
2: Não faz porquê.
1: O inferno tem que ser horrível.
3: Também não acho que haja sentido.
0: Mas realmente, se calhar, dá-se uma habituação. Que é sempre uma merda. Tu habituas-te, ficas neutro.
2: Não. Imagina que o teu inferno é só trabalhar para o resto da tua vida.
1: Escolheram aquilo que mais fazia sofrer quando se começou a pensar nisto, que era fogo e infligir dano no teu corpo.
2: Estás a pensar no inferno do Hieronymus Bosch. Mas o que eu estou a dizer é que existem outros infernos que estão utilizados de forma diferente.
1: Quais? Só sou do Dungeons and Dragons.
2: Não. Quer dizer, também, mas não, não estou a falar disso. Estou a falar de primeiro o de Dante.
1: Sim.
2: Esse tem aqueles níveis todos, há níveis que não são assim tão bons.
1: É pá, porquê? Porque também o nível. Mas lá está, os níveis que tu estás a confundir, o inferno de Dante é o purgatório até ao inferno até ao céu. Portanto, há gajos que vão para o inferno.
0: É um espectro.
1: Há outros que caem no inferno. Okay. E depois há aqueles que fazem a travessia até chegar ao céu. Sei lá, imagina que eu roubei dinheiro. Vou ter que. Bem, isso vai para o inferno, não é? Tem que ser um. Opá, não rezei todos os domingos. Não fui todos os domingos à missa. Vais ter que andar aí uns anos. Depois. Estás a ver?
2: É muito difícil ir para o paraíso.
1: É muito
2: difícil,
1: é isso. Por isso é que aquilo. Pá, por exemplo, se já vais.
2: Se tiveres dinheiro, tu podes pagar para entrar.
1: Esse
2: tens tipo
1: problema,
2: um Golden Visa.
1: Pois,
2: não é?
1: Sim. Isso levou uma cisma muito importante.
0: Sim, há visto gold para o céu. Pelo menos antes havia.
1: Havia, mas isso deu um grande problema. Em Avinhão, aquela cena do papado de Avinhão e o papado de Roma, por causa disso.
2: Ah.
1: E, não, desculpa, não, estou a dizer mal. Não, isso deu, as indulgências levou ao surgimento do Luther, do Lutero, Martinho Lutero, e do protestantismo. Desculpa, o papado do avião foi outro cedo.
0: O que é que aconteceu aí? Porque eu lembro-me de estar na França e de me explicarem isso, para que haviam
1: já
0: dois.
1: Já foste a Avignon, é muito giro.
0: Não sei se tive
2: Avignon.
1: Também o caso de teatro, contém no nosso Tuga.
0: Não, mas estive lá numa zona onde havia uma quinta que se chamava esse tal Papa, já não me lembro do nome dele.
1: É pá, também já não me lembro.
0: E estava-me a explicar que na altura haviam dois Papas, não sei o quê, porque o pessoal se tinha chateado e caralho.
1: É verdade. E aquilo é de uma opulência extraordinária. Eles tinham um sítio que era o Tesouro, que só havia duas chaves, o do chefe do Tesouro e do próprio Papa. Que era assim um Tesouro mega rico.
0: Um Tesouro top.
1: Um Tesouro top. Mega top.
2: Podes, por favor, voltando a Fátima, dizer-me onde é que começa o teu fascínio, obsessão,
1: não,
2: interesse,
1: não é obsessão,
2: estudo?
1: Não, isto até faz
2: desculpa.
1: Que
2: obsessão saudável.
1: Não, mas não é obsessão. Eu vou dizer, não é obsessão, até porque isto é relativamente recente. Foi desde que eu decidi pensar em escrever um livro sobre a Lúcia.
2: Relativamente recente, pai, mas
1: 10
2: temos...
1: anos.
2: 10 anos não é relativamente recente.
1: Mas reparem que eu escrevi nenhum livro, portanto isto continua.
2: Está bem, mas...
1: E então, eu sempre fui Fátima bué de vezes, porque era aquela viagem dos

0: pobrezinhos que iam uma vez por ano a Fátima rezar. E, achava, e aquilo que fazia muita confusão, eu tinha muito medo e stress com cenas de santos e coisas.
1: Medo e stress?
0: Tinha medo. A pior coisa que podia acontecer era aparecermos Jesus Cristo a dizer olá. E eu...
2: Então não curtes o Jesus coreano, cá lá?
0: Não curto Jesus nenhum, só o Jorge Jesus, é simpatizo.
2: Selecionador para
0: mas e embora. Então, e mais tarde, pá, não precisei pensar. Mas
1: espera, isto acontecia-te?
0: O quê?
1: A pior coisa que me podia acontecer?
0: Sim.
3: Tinhas sonhos? Hã? Tinhas sonhos com isso?
0: Tinha montes de sonhos.
3: Tu porque tiveste uma infância...
0: Estás a brincar, com
3: uma infância em que... É, que te surgia sempre.
0: Sim, olha, minha avó era cheia de mesinhas e era assim, aquele estilo meio pagão da igreja. Minha avó não ia à missa todos os domingos, mas tinha cheia de mesinhas e dizia que quando havia trovada era São Pedro a ralhar connosco. E pá, era tudo ali uma cena muito estranha.
1: E tirava-te o quebranto e essas
0: isso,
1: coisas.
0: Isso, tirou, olha, tirou uma verruga com uma reza e com um bocado.
2: Ia bem.
0: Não sei quê.
2: Mas tu andaste na catequese?
0: Fiz a primeira. Isso é outra história. Eu fiz a primeira comunhão e no segundo ano disse. A minha avó que aquilo era o sábado e dava os três duques. Disse à minha avó, eu e o meu primo dissemos os pais dele e à minha avó que já não havia inscrições.
2: Já não havia inscrições para a catequese?
0: Está
2: cheio, opa, está cheio.
0: Yeah. Pronto, eu sou um bocado. Não, eu aprendi muito depois. Eu sempre fui interessado pelas religiões. E então comecei a pensar, epá, como é que uma miúda que tinha altura tinha 10, 11 anos quando isto aconteceu.
2: A irmã Lúcia.
0: Que é o pivô da história toda.
2: Tinha a estrutura de pivô, ela, desculpa.
0: Epá, era um pivô, sim. E que não tinha. Epá, coitada, a senhora, ela não sabia ler nem escrever. Uhum. Era assim, até tinha assim um gênio assim um bocadinho torcido. O pai dela era muito bêbado, que chamava-lhe o Abóbora. E a mãe. Sim. Uhum. E então aquilo. Agora, e depois é todo. Como é que esta miúda que vive num das zonas mais atrasadas do país, no meio da Serra de Ari Candeeiro, em que eram zonas altamente infiltradas para a igreja numa altura em que a igreja estava a ser altamente atacada, porque era a lógica depois de 1910, não é?
2: Sim.
0: E que eles passavam as noites a ouvir, a mãe dela sabia ler, a mãe da Lúcia, e o que é que eles ouviam? Um livro, que é A Missão Abreviada. Missão Abreviada, queres ter a cultura, isto para os Dungeons and Dragons é ser fixe.

0: Sim, não conheciam outra coisa.
1: Sim, assim, ok, não tinha outra realidade agora, em comparação.
2: É assim, isto, a história é muito mal contada, ou seja, quando tu vais ler isto é tudo muito mal contado. E depois já posso falar de alguns aspectos, mas a questão é, se a história é mal contada, e como é que isto vingou? Porque esta cena vingou. Não é?
0: Isto é o grande negócio,
2: Fátima hoje, claro. É uma instituição.
0: Sim, claro. E dá para dinheiro. Pagar as velas com cartão.
2: Com cartão.
0: Diga-se passado.
2: Portanto, como é que uma coisa destas vingou? E o meu interesse é um interesse mais humano, é perceber como é que uma miúda destas, que a partir de 1921 desaparece, porque primeiro vai para o Porto, onde é bem maltratado.
0: Sim, tentaram fazer com que ela não falasse muito mais, não é?
2: Sim, não, cortaram-lhe o pio. Porquê? Porque não é, ela não é a primeira aparição. Já havia duas grandes aparições, de lá de Salete e de Lourdes. A La Salette morreu aos 36 anos louca.
0: Pois.
2: Porque começou a esbobinar, tipo, não é? Eles não queriam correr o risco que ela chegasse a uma altura e dissesse: isto é mentira, eu não queria nada disto, eu só queria ser.
0: E querias uma varanda de...
2: Sim, e em vez de matá-la, eles apagaram-na, não é? Pois é. Ela daqui vai logo para Tui, portanto, do Porto. Portanto, ela vai de Leiria para o Porto e do Porto vai para Tui. E Tui, que era uma coisa que tinha aberto há pouco tempo, 1910, não é? E fica lá até 1938.
0: Tu é que é a Galiza, não é?
2: E Galiza, sim.
0: A zona
2: depois, e depois, não, desculpa, fica lá até troca o passo e depois vai para Pontevedra. Aí é que fica até muito tarde e depois regressa aqui para Coimbra.
1: Para as Carmelitas.
2: Onde viveu. E estávamos a dizer que alguém conhece o ginecologista da Irmã Lúcia. Assim.
0: Foi o Anderson, sim. Foste tu?
1: Não.
2: Não fui eu.
1: Não, foi o Franklin.
2: Conhece uma pessoa que conhece. Portanto, senhor doutora, se tiver a ouvir, tem todo o interesse em conversar consigo.
0: Para o teu livro, pá. Para o teu livro.
2: Pois, mas eu acho que ela não vai dizer, não é? Ela deve ter ali.
0: Um capítulo, a vulva da Irmã
2: Lúcia. E depois há duas histórias. Há a história que ela conta no início, que é uma história infantil, é uma história cheia de incongruências. A Nossa Senhora aparece com um vestidinho por cima do joelho, não pode aparecer.
0: Maluca.
2: E há com um fiozinho de ouro.
0: Não sabe, vinha do after, se calhar.
2: Exatamente, vinha ali do.
1: Vinha toda tripada.
2: E depois isso acabou tudo. E depois esta coisa de, por exemplo, ela via e falava com a santa. A Jacinta, coitadinha, que era muito inibida, só ouvia a santa, mas não falava. Este desgraçado, o Francisco, que era um totó,
0: coitadinho,
2: só via, não ouvia nada, só estava lá tipo, não é?
0: A tripar
2: um bocado, não é?
1: Tanto que depois um pãozinho com bolo.
2: Eles resolveram o assunto com a Jacinta e com o Francisco, porque veio a peste bubónica de 1918
0: e eles morreram.
2: E eles, coitadinhos, são todos limpos, morrem todos. Portanto, só fica a Irmã Lúcia. Portanto, como é que foi a vida desta senhora? Eu isso acho muito interessante. Por isso é que eu comecei a me interessar por Fátima. E depois, Fátima é todo este interesse. Quer dizer, como é que uma coisa destas se transforma? Uma história tão mal contada. Há a grande figura, que é o Padre Formigão, que é o teórico da coisa, que tinha estado em Lourdes.
1: Que é o arquiteto.
2: Que é o arquiteto de toda esta história. E depois há um padre que é afastado, depois, logo, que era o padre da Congregação de Orém, que é afastado porque ele era um bocado. Pá, não achava aquilo assim muito jeito, estás a ver?
0: Pedófilo.
2: Há a validação logo muito cedo, 5 meses depois aparece o Padre Cruz, para falar com os pastorinhos. Portanto, o Padre Cruz, que era uma grande referência na altura, vai validar um bocadinho esta cena. E, portanto, isso é o que também gostava de ouvir, ou seja, como é que vocês acham, como é que uma coisa destas de repente se transforma num fenómeno de massas, internacional, não é? Que hoje em dia, se vocês ouvirem a Igreja a falar sobre a Fátima, nenhum elemento da Igreja fala sobre o milagre de Fátima. Fala sobre a espiritualidade.
0: Sim,
2: eles mudaram, sim. Eles querem mudar isso. Eles não querem. Eles não querem estar a chegar a um funchar nesta história.
0: Sim, sim.
2: A espiritualidade, não é?
0: Quer dizer, só se fala é da aparição.
2: Não, porque há uma coisa.
0: Mas é só isso, porque os três segredos.
2: Atenção, a aparição também já é um termo que a Igreja usa, porque aquilo era as visões. Início eram as visões dos putos, sim, mas eles para a aparição.
1: Sim, porque visões podes ter em LSD.
2: Sim, exatamente.
1: E LSD é uma coisa conseguida através de comer cogumelinhos. Sim. LSD não, mas psilocybin, substâncias psicotrópicas. Eles podiam ter através de ter comido pão com mofo, ou mesmo água com
2: porque eram só chá, não é?
1: Um fungo qualquer, ou anyway, a thousand and
2: sim, por acaso eu gostava de abrir esse tema, ou seja, o que é que vocês acham sobre isto? Não, como é que isto surgiu?
1: Aqui é isso, é a primeira duas coisas. Entretanto, é uma coisa que é conhecida em termos energéticos, sociais, places of worship eventualmente ganham their own aura ou situação. Isto vem muito do sintoísmo e também. Isto na verdade vem das religiões politeístas e não das monoteístas, mas reforça.
0: Ah, sim, por exemplo,

0: peregrinações.
1: Exatamente.
0: Há muitas outras religiões e até pessoal pagão.
1: Exatamente.
0: Os Stonehenge, por exemplo, fazem peregrinações.
1: Exato. Ou seja, o Fátima neste momento é um place of worship.
2: Mas eu estava a falar pagão. Pagão são pessoas que são crentes. Não são crentes de
0: sim, certo, de
2: certo. Certo. Eram crentes dos deuses.
1: Mas basicamente há tanto foot traffic e tanta coisa à volta de Fátima que neste momento Fátima poderia ter, se tivéssemos
2: sim, mas
1: em termos espirituais, sim, algum tipo de like a ley line of like let's vamos deixar a religião aqui de parte, mas let's talk like about Aleister Crowley, portanto um bocadinho de you could do probably some magic from Fátima.
2: Mas magic no sentido de quê? Se isto não fosse tão famoso, tipo, aí aconteceu aquilo.
1: Magic
3: no sentido. O que eu estava a falar é de termos energéticos, ou seja,
1: sim.
3: Um sítio que antes não tinha propriamente uma energia.
2: Claro, se tiveres muita gente, sítios com multidões,
1: é isso.
2: Eu gosto de ir a Fátima, acho um piadão aquilo.
1: É isso
0: sim,
1: acho
0: que tem ali. Claro, sim, a arquitetura é engraçada, não é?
2: A arquitetura é engraçada e repara, e as pessoas estão com a cena da devoção.
3: Uhum.
2: As pessoas estão. Não é? Estão em êxtase, estão contentes. Algumas
1: há pessoal que desmaia, há pessoal que chora.
2: E sim, também.
1: Eu vomitei.
2: Sim. Portanto, isso, ou seja, mas isso também podes fazer Nossa Senhora de Celas.
0: Pode juntar
1: aí Cruz de Celas.
0: É só começar a montar uma peregrinação. Olha que Santiago também é um bocadinho assim.
2: Isto é o motor de arranque. Sabes quando tu ligas o carro, vais. Sim, este bom foi as aparições. Em 1916 tinha aparecido um anjo. Havia montes de gente que via anjos e santos,
0: sim,
2: naquela zona e em geral.
0: Sabe,
2: pegava. É chato.
0: Sim, aquilo a história não pulava.
2: Um pastor, se calhar era bêbado, ia para a taberna, ninguém ia pegar.
0: Exato.
2: Depois há a senhora do Lapelo ou da Pedra, lá no norte, que aconteceu depois de Fátima, passado um ou dois anos. Aí a igreja, o que é que fez? Não há lugar para duas cenas destas.
0: Não podemos ter dois santuários.
2: Nunca validou a senhora do Lapelo, aqui no norte, que viveu durante muitos anos e que a malta ia lá a fazer ofrendas, mas a igreja nunca validou aquilo. Estás a ver? Pá, não dava, não vamos agora. Tipo, agora aparece em Fátima, tipo cogumelos. Não
0: sim,
2: vai. Não
0: agora
2: vai
0: Portugal tem.
1: E o país é pequeno também.
2: É isso.
1: Só há espaço para uma Fátima.
0: Mas isso sempre, já desde miúdo, e já ouvi algumas vezes, mas sempre me pareceu uma história muito mal contada. E quando é assim, normalmente começo a desconfiar.
1: Porque é de facto, é isso que o Franco diz.
2: A dúvida é: há quem diga, por exemplo, tem aqui uns apócrifos, não é? Por exemplo, este é engraçado, mas este aqui é um livro contra, este livro é um livro contra, e sobretudo o mais conhecido de contra é a Fátima Desmascarada do Joelho Arco. Isto é um documento de um republicano completamente.
1: Isto é um livro contra.
2: Sim, é do padre Mário de Oliveira.
0: Ah, há padres contra.
2: Ah, este aqui é. Este e é um padre, mas ele foi. Já saiu da igreja.
0: Pois, já.
2: O João Ilhar, que era daqueles republicanos acérrimos laicos, e portanto faz logo poucos anos depois, faz o livro que é para malhar. Que é também uma narrativa que ele conta, não é? Que basicamente na história do João Ilhar, aquilo foi a pândega dos padres. Foi os padres que disseram: a gente tem que fazer uma cena tipo Lourdes, porque depois havia coisas até políticas, que é a Diocese de Leiria tinha desaparecido, eles queriam voltar a ver a Diocese de Leiria. E então, o João Hilarque diz que foi uma invenção dos padres, que começaram a perceber que há duas hipóteses, que é ou eles agarraram naquela miúda e a manipularam para ela fazer aquilo,
1: que é bastante
2: ou
1: provável,
2: depois dela dizer que tinha tido visões, eles agarraram naquela miúda, manipularam para fazer aquilo.
0: Sim.
2: Estão a ver?
1: Either way, foi manipulada.
2: Sim,
1: foi social engineering.
2: Até porque começou o padre Formigão e o padre lá de não sei de onde.
1: Esta capa é bonita.
2: Começaram a ir muito, isso é muito antigo esse livro.
0: Sim,
2: mas
0: a fabricação de
2: gosto,
0: sim,
2: gosto
0: sim,
2: de capa. Mas, e portanto, é isso. O que é que vocês, qual é a vossa ideia? O que é que é
1: outra, eu só queria dizer, eu tinha só dois pontos e depois vou passar a palavra. Outra ideia que eu tenho é, eu gostava de saber a orquestração entre os padres, o escolher em, ok, let's make this work.
2: Sim.
1: Pá, temos aqui uma galinha de ovos de ovo e isto tem que dar.
2: A história foi, aquilo foi tentado, ou seja, basicamente não sabemos isso, ou seja, se aquilo foi, agarraram naquela miúda e fizeram, e deram-lhe volta à cabeça para ela dizer que tinha visões, porque os outros pequeninos iam atrás dela, os outros pequeninos não tinham.
0: Sim.
2: Ou se
1: a diferença de idades era considerável.
2: Ela
1: certo?
2: Tinha 10, os outros tinham 7,
3: era
2: um bocadinho ainda, ela era um bocadinho mais velha. Ela tinha irmãs dela muito mais velhas, que já eram casadoras.
1: Outras a mim?
2: Há 18, 19 anos.
1: Ah, casadoras, assim, podiam casar já?
2: As mais velhas, irmãs,
1: okay.
2: Tanto que se casaram e tal. Mas agora já não sei o que ia dizer. Ah, pronto. Portanto, há essa história. E depois, é uma coisa por tentativa, basicamente. Eles começaram nos jornais regionais a fazer a apologia do desaparições.
1: Uhum.
2: Na Cova de Iria, ninguém sabia o que era a Cova de Iria. Hoje a gente sabe, na altura, a Cova de Iria era tipo cruz da areia. Não,
0: uma coisa desconhecida.
2: E então, na Cova de Iria houve e começaram a escrever.
0: Começaram a escrever letras?
2: Começaram a escrever para jornais. Começaram, e depois foi uma cena política, começaram a vir algumas pessoas de Lisboa.
1: Em que era que isto foi?
2: Isto em 1917.
0: A cena política de
2: 1917, na altura da Revolução Bolchevique.
0: Okay.
2: E então, e foi ver o que é que pegava. Começaram a fazer, elas começaram a dizer, portanto, começaram a ir. Havia também uma reação laica, que era o presidente da Câmara de Orém chegou a chamar os miúdos, depois eles dizem que eles foram presos, nunca foram presos, mas chegou a chamar os miúdos e dizer: estás a mentir, olha que isso não se faz, e não sei o quê, e tal, pronto, a pressioná-los para eles não dizerem aquilo. E depois fazem umas. E eles fazem uma aparição logo em junho, que tem 4 mil pessoas já.
3: Uhum.
2: Não,
3: sim,
2: desculpa, tem 50 pessoas. A segunda aparição tem 50 pessoas, a terceira aparição tem 4 mil. Depois começa a ser 15, 20 mil. Depois, quando há aquele momento em que aquilo é tipo avisado, que se fosse hoje aparecer na televisão, tipo Paredes de Cora, uhum, assim, que vem gente de todo o país, está cerca de 20 a 30 mil pessoas ali.
0: Para verem as aparições.
2: Para verem as aparições. E aqui acontece uma coisa muito engraçada. Que é, no início, não, isto a igreja não conta isto assim, não é? Mas dados que das pessoas contam na altura, do início, a Lúcia falava para alguém, como se estivesse a ter uma conversa, para tentar. Uhum. Os outros estavam lá a olhar e não estava a acontecer nada. Não havia milagre nenhum. E as pessoas já estavam a apanhar um bocado de seca. E já estava a dizer, pronto, está bem, não é? Já estava a ser um bocado descrente.
0: Mais uma peta.
2: Sim. E há um momento em que ela diz: olhem para o sol, não é? E aqui começa a haver algumas pessoas a dizer: o sol está a bailar, o sol está a bailar. E depois aquilo pega-se, é um fenómeno de massas, não é? As pessoas querem que aconteça alguma coisa. Umas, a questão, agora sou o que estou a dizer, umas instruídas, que é tipo agitadores numa manifestação. Estás
0: era
2: a dizer
0: o que eu estava a pensar.
2: O primeiro gajo que manda a pedra.
1: Como a teoria de tu metes uma pessoa a olhar para o céu e alguém vai chegar à vontade das pessoas a olhar para o céu.
2: E dizes: uau, olha
1: e de repente
2: ali,
1: já são três, dez.
2: Tanto que ela diz: olhem para o céu, porque está lá o São José e eu não sei o quê. Ninguém viu o São José, viu? Foi o sol a bailar. Quando vocês vão a uma manifestação, os agitadores, às vezes são da polícia,
0: sim,
2: o que é que eles fazem? Dizem: pá, a gente vier agora a partir isto.
0: Começar a partir isto, ou começar a empurrar pessoas.
2: Exatamente.
0: Claro.
2: Sim, pronto, é para isso. E é possível que tenha havido agitadores daquela cena, uau, e não sei o quê. De repente, toda a gente vê o sol a bailar, dizem que estava a chover, deixa de chover, ficam todos secos. E pronto. Ou seja, ela não disse que o sol ia bailar, mas a partir daí foi o milagre do sol, que foi a primeira grande cena onde eles disseram: isto é um sítio onde houve milagres.
3: Até porque depois já havia repórteres na altura, jornalistas que estavam na multidão, sem malta de artigos de jornal.
2: E fotografias.
3: Sim.
2: Toda a gente olhar para o ar, toda a gente olhar para o céu.
1: Houve uma coisa interessante também, que é, houve várias pessoas a comentar, pessoas da altura, escritores e pessoas do movimento futurista, a comentar sobre Fátima, nomeadamente o Fernando Pessoa.
2: Do que falou. O Fernando Pessoa hoje seria do Chega.
1: Diz?
2: O Fernando Pessoa seria um gajo do Chega.
1: Não.
2: Sim, sim. O Fernando Pessoa era modernista, ou seja, ele era do espírito da época, era um indivíduo modernista, altamente apoiando. Sim, sim.
3: Não sei se
0: esquizofrénico.
3: O Pessoa era.
2: Era um nacionalista do Quinto Império.
3: Sim, mas católico não era.
1: Não, ele tinha uma.
2: Não era católico.
1: De espiritualismo e misticismo. Não. Ele fazia magia,
3: ele vem de uma família de espíritas.
2: Sim,
1: sim.
2: Até porque é a tradição inglesa.
3: Que são,
2: não é?
3: Que são cristãos, não são católicos.
1: Ele era skeptical against dogmas e graças.
3: E ele tem alguma correspondência interessante com uma tia, que era a tia Anitka. Agora não sei se é Anitta.
2: Tia Anitta
3: do Olé. Se é Anitta, se é Anitta. Mas ela tem uma data de correspondências com ele, onde fala muito sobre a questão espiritual. Aliás, há alguns livros até onde ele fala dos tais espíritos que vinham até ele e que falavam por ele. Ou seja, essas pessoas defendem que parte dos heterónimos podia até ser espíritos, ou seja, uma espécie de. Há um termo específico para isto. Aquilo que o Chico. Não. Aquilo que o Chico Xavier fazia.
1: Quem era o Chico Xavier?
3: Chico Xavier é um médium muito conhecido brasileiro que, ao que parece, não sabia escrever nem ler,
2: mas
3: depois escreveu não sei quantos livros.
1: Canalizando
3: o Sócrates,
2: mas escreveu um livro. Assim.
3: Pronto.
2: E dizem que o Jair Luís dos Santos também.
3: Então ele tem algumas. Ele tem, o Fernando Pessoa tem algumas cartas com essa tia, e depois há quem explora que então os heterónimos poderiam ser não fruto da imaginação dele, uhum, mas sim uma canalização desses espíritos que falavam por ele. E depois tem, durante muito tempo, uma amizade muito longa com o Aleister Crowley, que era um ocultista, uhum, que chegou a ser barrado de alguns países, sim, principalmente de França, que era, assim, França foi o primeiro, depois outros seguiram.
1: Era o maior.
3: Onde, a certa altura, o Fernando Pessoa ajudou o Crowley a fingir a sua morte para ele conseguir sair de Portugal.
1: Em Portugal.
3: Sim.
1: Por causa de uma... Sim. Não sei se era mulher ou namorada que andava atrás
3: bem,
1: dele.
3: Ele entretanto estava a ser perseguido por uma data de países porque o tomavam como bruxo. Como bruxo.
1: Sim. Alguns até diziam que ele era um anticristo.
3: Era um anticristo, ou era a invocação do mal, ou a personificação do diabo.
1: Mas foi uma das pessoas que mais estudou a magia.
3: Sim, o que ele veio fazer foi fazer uma espécie de revival daquilo que era... o mais tradicional em termos de magia ou de ocultismo, sim, e dá-lhe uma roupagem nova.
2: Moderna.
3: Mais moderna, exatamente. Ou os seja,
2: matos.
3: Sei lá, tudo o que seja baralhos ou tarôs ou que não conhecias até então, mais tradicionais, ele aproveita dar uma roupagem nova e a partir daí surge aquilo que nós conhecemos como o tarô moderno, por exemplo. Uhum.
1: Tem algumas correntes.
0: Os mapas astrais,
3: Os mapas astrais também. O próprio Fernando Pessoa
2: tem
3: um mapa astral onde ele consegue prever o dia da sua morte. E calhou certo.
2: Isso foi o padre Formigão que deixou.
3: Essa questão mais espiritual para uma pessoa é muito interessante porque ele explora tudo e mais alguma coisa.
2: Sim, sim, sim. Aliás, os próprios heterónimos também são baseados em cartas astrais.
3: Sim, exatamente. Ele faz as cartas astrais de todos.
2: E a personalidade deles depende muito.
3: Exatamente.
1: E estão disponíveis algumas no museu, na casa do museu de Fernando Pessoa.
3: Isso é muito interessante.
1: Vale muito a pena.
3: O Crowley trabalha muito com o Atlema, que é uma nova teoria que ele desenvolve como o amor na base de todas as coisas, ou seja, ele vai pegando em tudo e mais alguma coisa e vai dar uma roupagem nova, e aquilo que nós conhecemos agora com a magia dita moderna vem muito dele.
1: Okay, sim, okay. Sim.

0: E também criou o seu próprio baralho de tarô.
1: Sim.
0: Sim. De taralhou.
1: Pois é isso. O Crowley é um personagem interessante.
0: É o maior. Mas eu gosto dele.
2: Ou seja, o Fernando Pessoa, mesmo o próprio Almada Negreiros, do qual eu sou fã, são de um evento futurista e do modernismo que era muito associado ao fascismo na Europa.
0: Almada também?
2: Sim.
1: Eu não acredito que
2: eram os movimentos de vanguarda na altura, era o comunismo e o fascismo.
1: Sim, temos que ver que eram pessoas frutos do seu tempo. Mas não parece que ele fosse agora o membro do Chega.
2: Não seria do Chega.
1: Porque era uma pessoa que era nacionalista.
2: Era nacionalista.
1: A mensagem foi publicada? Ganhou um prémio do governo, da propaganda, não é?
2: Na verdade, o PC também é nacionalista, que era uma política nacionalista.
3: Sim, mas não, esta noção de nação era relativamente recente.
2: Era, é verdade.
3: Por isso é que eu acho que os nacionalismos eram uma coisa até moderna na altura, se calhar.
2: É isso.
0: O nacionalismo na altura era mais comparável a um amor à camisola do que outra coisa.
3: Era o fim do feudalismo e o início dos Estados
2: Nacional. Era o regresso ao Portugal grande.
0: Sim.
2: E o revivalismo
0: dos descobrimentos.
2: Sim, Portugal era muito pequenino no século XIX.
0: Quando tinha sido muito grande no século XVI.
2: Quando tinha sido muito grande durante 70 anos. Foi o nosso império.
1: Sim, é uma coisa muito pequena. Olha, agora estou-me a lembrar da questão do Quinto Império, por exemplo. Sim. O Quinto Império é uma referência à maçonaria.
2: É verdade, os maçons pegaram nisso.
1: Pronto. Sim.
2: Mas o Quinto Império, o Fernando Pessoa dizia que o Quinto Império é em Portugal.
1: Sim, querem que Portugal, mas tem uma nata de referências à maçonaria.
0: O Pessoa era maçónico?
1: Sim. Era possivelmente. Se não era maçónico, foi iniciado numa loja qualquer.
3: Pois é, isso.
0: Iniciado?
1: Numa loja qualquer. Não quer dizer que ele tenha cumprido todos os graus até chegar a maçom. Mas agora que foi iniciado numa loja, acredito que sim.
2: Sim, do Oriente.
1: Até porque ele tem muito conhecimento para.
2: E se ele tem esta toca ocultista, não sei o quê, a maçonaria é uma coisa que o atrai, não é?
1: Sim, claro.
0: Uma sociedade secreta.
2: Sociedade secreta, tanto. Eu imagino que o espiritismo dele vem muito da sua costela anglo-saxónica, porque o espiritismo no século XIX, na época vitoriana, era a grande cena.
3: Estava na beira.
0: O Crowley era britânico.
2: Sim.
3: Olha, mas diz aqui no senhor Google que o Fernando Pessoa encarava Fátima com ironia e rejeição, vendo como um berço de nacionalismo católico e monárquico que combatia. Ou seja, o nacionalismo do
2: não era
3: Pessoa,
2: católico,
3: provavelmente.
2: Não, monárquico não seria de certeza.
3: Monárquico não seria de certeza, exato. Nem católico para ele, não é? Mas diz também que ele defendia mitos seculares e messiânicos alternativos para Portugal, como o Bandarra. Conhecem o Bandarra?
1: Sim.
3: O que é o Bandarra?
0: Não.
1: O Bandarra aparece na mensagem. Há um poema do Bandarra.
2: Que era o Bandarra?
1: Alguém que.
3: É o restaurante da Amadora, diz aqui.
1: Dizia. Alguém que vinha ditar o oráculo. Era tipo uma espécie de Nostradamus. Era um profeta que vinha ditar.
0: Um velho
1: seria...
0: do estilo?
1: Não, olha, não tem nada a ver.
3: Chamava-se Gonçalo Anos Bandarra e foi um sapateiro, poeta e profeta português do século XVI.
2: É o António Aleixo da altura.
3: Ficou por umas pelas suas trovas messiânicas que deram origem ao sebastianismo. Olha,
2: sim,
3: ainda vai ter que
2: coisa. É o mito do sebastianismo.
3: E ainda hoje dizemos quando está no voeiro. O Dom Sebastião.
0: Bandarra.
3: Bandarra, é verdade.
2: Há o Mazarra e o Bandarra.
3: E o Fernando Pessoa imortalizou no primeiro poema da terceira parte o Encoberto da Mensagem. É verdade.
2: O Encoberto também é um livro da Natália Correia.
3: Já viram como isto está tudo interligado? Mesmo está Fátima, Bandarra.
2: Não, e agora está a falar uma coisa interessante que é a ligação. Fátima é o pivô da ligação entre a Igreja ao regime fascista português.
3: Sim,
2: não é?
3: tanto que os três F's, nós começámos o programa a dizer isso, não é? Fátima.
2: E por isso é que é também tão catapultado. Aliás, aquilo, tu vais a Fátima, agora um bocadinho menos, mas aquilo tem um toque Estado Novo, sempre.
3: A arquitetura tem.
0: Eu acho Fátima extremamente opressivo.
2: Sim. Porque era assim, ou seja, a visão. Isso também é uma coisa que é importante perceber, que é se a visão num país atrasado como o nosso, a visão da Igreja era uma Igreja muito repressiva, era Deus Pai, era castiga, era não podes fazer mal e não sei o quê. Curiosamente, nesta altura, a visão da Igreja geral, depois da Primeira Guerra, é a chamada visão piedosa, que é aquela coisa do sofrimento, da compaixão. E portanto há uma mudança grande, mas cá em Portugal era muita lógica do Deus castiga, que dava imenso poder à Igreja.
3: Sim.
2: Que é, não é?
3: O medo, claro.
2: Sim, e os bispos não tinham muito poder nesta altura, em 1917, ganharam muito poder depois.

0: do Estado Novo, não é?
1: Era uma entidade com o Estado Novo também.
0: E com o Estado Novo, sim. Ainda por cima, estamos a falar de Cardeal Cerejeira, que com o António Oliveira Salazar e aqui o excelentíssimo Bissaia Barreto, cá que dizias mais línguas que eles tinham, dava uns beijinhos.
1: Salazar e o Bissaia Barreto?
0: Sim. Eram grandes amigos. Eram os três grandes amigos que estudaram os três na Universidade de Coimbra.
1: Peixe triplo?
0: Sim, se calhar. Portanto, António Oliveira Salazar, Cardeal Cerejeira e Bissaia Barreto.
1: Não me admira.
0: Porque é que o Bissaia Barreto, muitas das coisas que ele tem aqui, de museus, museu não, que é a casa dele, acho eu, mas lá embaixo, por causa dos pequenos, aquele terreno foi dado pelo Estado para fazer, para a sua fundação.
1: Não me admira nada, pá.
0: Portanto, houve ali beijo na boca.
2: Certeza. As primeiras festas fora do armário em Coimbra foram...
1: Foi Salazar mesmo, certeza.
0: Salazar nunca se casou.
3: Sim, é verdade.

0: é uma merda. Mas o Marco Paulo, não é? O Marco Paulo era gay.
1: Não. Assim, não. Não falas assim do Marco Paulo.
0: O Marco Paulo era gay, toda a gente sabia. Ou seja, vai dizer como o Hermano José. Quer dizer,
1: sim.
0: O Hermano José é gay.
1: O Gosto, o Hermano José.
0: Claro, o Gosto é assumido. O Hermano José nunca se assumiu.
1: Nunca?
0: Não. E o Marco Paulo também não.
1: O João Baião.
0: O João Baião, mas o João Baião acho que é assim.
1: Cláudio Ramos.
0: Cláudio Ramos já se assumiu.
1: Já?
0: Portanto, já assumiu o namorado e tudo.
1: Agora, João Baião.
0: Não, mas estou a dizer, é interessante isso. Ou seja, imagina, isto é agora. Imagina o que é que era, não é? Um Chico que não sei se assumiu, mas. Claro, se não se
1: mas agora é público depois disto.
0: Não, bem da verdade, olha, quando morreu o Marco Paulo, foi o David Ferreira a falar sobre o Marco Paulo. David Ferreira, o filho do David Mourão Ferreira, que faz os prendas. Mas primeiro que o gajo disse é: Marco Paulo, grande artista português, que escondeu toda a sua vida a homossexualidade e a tristeza. Mas você confirma que ele era homossexual? Claro que era homossexual, toda a gente sabia.
2: Incrível.
1: Isso vai ser o próximo episódio de Meia Série Meia Brincar, não é? Acho gay or not gay?
0: Gay or not gay.
1: E aí é que somos mesmo cancelados.
0: Isso é isso. Estamos lá quase.
1: Mas podemos fazer uma segunda parte de Fátima, eventualmente, para que isto deixe-me interessado.
0: Mas não sei como é que temos tempo. Mas
1: estamos a acabar.
0: Mas era fixe também. Era fixe. O que é que vocês escolhem?
2: Não, isto é uma aula tua.
0: Sim. Não, isto já tem uma. Depois há pormenores interessantes. Lá, o pormenor da saia é muito interessante.
2: Quanto,
0: o pormenor de.
2: Ah, da saia acima dos joelhos.
0: A Jacinta nunca sabia de nada. Dizer, eu não sei. Então, mas o que é que tu ouviste? Não sei. Perguntei à Lúcia.
1: Estás burra, Jacinta. Ninguém lhe disse isto.
0: Sim, toda a gente perguntava à Lúcia. Pá, e depois há outra história, que é a história oficial, que é depois, quando ela já está em Tui, em Pontevedra até, que é de uma história completamente diferente, muito mais elaborada, romanceada, bem escrita,
1: já tinha
0: que supostamente palavra. Tem a ver com Lúcia, com as memórias de Lúcia, que é tudo inventado.
1: Fabricado, claro.
0: Tudo fabricado, que é muito incongruente com a história inicial que eles próprios contaram. Portanto, no meio de uma a Igreja Católica é feita de artefactos e mentiras, não é?
1: Uhum.
0: Fátima é mais uma delas com um sucesso incrível, não é? Hoje em dia já não é, reparem, só para terminar, já não é Fátima, as pessoas vão a Fátima como eram nos anos 50, sofrimento, pagar promessas, é turismo,
1: é turismo.
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0: só cabo e colunas. Isto é só material, man. Vai dar tanto troco, vai dar tanto troco.
1: Não inventes. Viemos aqui para levar a emissão.
0: Estás-te a passar, ó Zé. Os estudantes vão reparar que isto é bem da grande.
1: Eles não reparam em nada. Está aí caladinho, segura aí desse lado, mas com jeitinho que é para não se torcer.
0: Ó Zé, ó Zé. Vai. Segura, caralho. Pá, isto vai passar na janela!
1: Não, tu não há de caber! Isto nem 108 cm tem de largo, pá!
0: Altamente, José! Vamos ter uma rádio! A gente tem que mudar o nome!
2: Hulk, roubar é feio!
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0: é um man-ass. Ontem fiz 16 anos e ele disse: nem é tarde nem é cedo. Já Fernando Magalhães, vou-te apresentar à Larissa.
1: Oh, puto, eu não acredito, então tu...
0: Yep, perdi os 3. Antes os 3 e o 24T.
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